0: Nacional de Pesquisas Espaciais. Luana Karen.
1: Os dados são do Sistema de Detecção de Desmatamento em Tempo Real, DETER, que emite avisos diários de desmatamento a partir de imagens de satélite.
2: Pesquisa Nacional vai avaliar a saúde dos brasileiros.
0: Entrevistadores do IBGE vão visitar 140 mil famílias. Graziele Bezerra.
3: Os entrevistadores do IBGE estarão identificados com crachá do Instituto, uniforme institucional e dispositivo eletrônico de coleta.
2: E hoje vamos falar sobre a Lei de Acesso à Informação.
0: Na plataforma InformaBR é possível fazer qualquer pedido de dados e políticas públicas federais.
2: Quem explicou pra gente como funciona a ferramenta foi o secretário da Controladoria Geral da União, Marcelo Vidal.
4: A partir de agora, todo e qualquer pedido de acesso à informação, ele deve ser feito pela plataforma InformaBR, que disponibiliza ao cidadão uma ferramenta onde ele pode fazer uma busca das informações que ele tem interesse.
0: Apresentação da Voz do Brasil hoje, eu, Mariana Jungmann e Luciano Seixas.
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0: Dados do Sistema de Detecção do Desmatamento em Tempo Real, o DETER, mostram uma redução na área degradada na Amazônia e no Cerrado.
2: A divulgação é uma rotina mensal de transparência do monitoramento por satélite da vegetação nativa.
1: Os avisos de desmatamento na Amazônia e no Cerrado recuaram em junho de 2026, comparado ao mesmo mês de 2025. Na Amazônia, os alertas de desmatamento somaram pouco mais de 297 quilômetros quadrados em junho de 2026, uma queda de 35% comparado ao mesmo período do ano passado. No acumulado de agosto de 2025 a junho de 2026, os avisos na Amazônia somaram 2.485 quilômetros quadrados, contra quase 4 mil quilômetros quadrados registrados no intervalo anterior, uma redução de 37,2%. Os dados são do Sistema de Detecção de Desmatamento em Tempo Real, DETER, que emite avisos diários de desmatamento a partir de imagens de satélite. O coordenador do Programa de Monitoramento Biomas BR do Instituto Nacional de Pesquisas Espaciais, INPE, Cláudio Almeida, fala mais sobre esse sistema de alertas.
5: O DETER, ele tem essa coisa de que ele é feito de maneira muito mais rápida. O objetivo primário dele não é dar aquela área com precisão. É dizer para o órgão de fiscalização, olha, está ocorrendo um desmatamento aqui. Né? Então é importante que você... São milhares de alertas que são enviados por ano.
1: No Cerrado, os avisos de desmatamento caíram 5,3% em junho deste ano, comparado com junho de 2025. No entanto, de acordo com o Instituto Nacional de Pesquisas Espaciais, houve significativa cobertura de nuvens durante o mês, o que pode ter dificultado o mapeamento em determinadas regiões. Já no acumulado de agosto de 2025 a junho de 2026, os avisos de desmatamento no Cerrado somaram 4.689 quilômetros quadrados, uma queda de quase 8% comparado ao mesmo período anterior. Reportagem Luana Karen.
0: Minerais críticos são caracterizados pelo risco de escassez combinado com uma alta relevância econômica.
2: Eles são utilizados na fabricação de itens como baterias, computadores, celulares, painéis solares, turbinas eólicas e veículos elétricos.
0: O tema foi discutido hoje num encontro que reuniu representantes do setor produtivo, do governo e da academia.
6: Lítio, cobalto, níquel, cobre e terras raras fazem parte do grupo conhecido como minerais críticos. Eles são considerados estratégicos para alguns setores como tecnologia, defesa e energia. Com o aumento da demanda mundial, esses recursos ganharam maior importância econômica e geopolítica. Nesta sexta-feira, houve uma reunião entre representantes do governo, da academia e do setor produtivo para discutir diretrizes para o desenvolvimento da cadeia de minerais críticos no país, como detalhou a ministra da Casa Civil, Miriam Belchior.
7: Aprofundamos questões relacionadas ao contexto geopolítico e parcerias internacionais, o potencial minerário do Brasil nessa área e instrumentos de apoio ao setor, a transformação mineral e a sustentabilidade, em quais cadeias produtivas apostar, quais são as necessidades de ampliação das nossas capacidades tecnológicas e produtivas e também os instrumentos de financiamento e de viabilização econômica.
6: Um estudo sobre terras raras elaborado pelo Centro de Gestão e Estudos Estratégicos, divulgado neste mês no Rio de Janeiro, revelou que o Brasil tem capacidade de se destacar nesse mercado até 2040. Alguns dos minerais críticos são a base para viabilizar a transição energética e a expansão de tecnologias digitais, de celulares a carros elétricos, por exemplo. O tema também avança no Congresso Nacional, com uma proposta de criação de uma política nacional para o setor. Reportagem, Márcia Fernandes.
2: O Brasil enviou nesta sexta-feira uma nova remessa de insumos hospitalares para a Venezuela, depois dos terremotos que atingiram a cidade de La Guaira há 2 semanas.
0: Foram enviadas aproximadamente 5 toneladas de materiais de uso médico, cirúrgico e para atendimento pediátrico.
2: De acordo com o balanço divulgado pelo governo venezuelano, pelo menos 3.889 pessoas morreram. Mais de 6 mil foram resgatadas com vida e o número de feridos ultrapassa os 16 mil.
0: E logo mais, retornam da missão de apoio humanitário equipes brasileiras da Defesa Civil, do Corpo de Bombeiros, da Anatel e militares que atuaram no Hospital de Campanha em La Guaira.
2: A aeronave da Força Aérea Brasileira está prevista para desembarcar às 8 horas da noite na Base Aérea de Brasília.
0: E no início da tarde, o presidente Lula conversou por telefone com a presidente designada da Venezuela, Delcy Rodrigues.
2: De acordo com nota enviada à imprensa, os dois líderes trataram das perdas humanas e materiais provocadas pelos graves terremotos que assolaram o país.
0: A presidente da Venezuela agradeceu a ajuda humanitária enviada pelo Brasil e informou que as buscas pelas vítimas seguem em curso.
2: A líder venezuelana destacou ainda que se prepara para a difícil tarefa de reconstrução das áreas atingidas, em especial as moradias das famílias desabrigadas.
0: O Vale Recarga do mês de julho do programa Gás do Povo está disponível para as famílias beneficiárias.
2: Confira quem pode receber e como acessar o benefício.
8: Famílias inscritas no CAD Único com renda familiar mensal de até meio salário mínimo por pessoa podem ter direito à recarga gratuita do botijão de gás do programa Gás do Povo. O pagamento ocorre sempre no dia 10 de cada mês, inclusive quando a data cai em fins de semana ou feriados. Para ter acesso ao benefício, é preciso ter pelo menos 2 pessoas no lar e renda de até meio salário mínimo por pessoa. Estar com as informações do Cadastro Único atualizadas nos últimos 24 meses e nenhuma pendência no CPF também são critérios obrigatórios para acesso ao programa. O benefício varia conforme o número de integrantes da família. Casas com 2 ou 3 pessoas recebem 1 vale a cada 3 meses, enquanto famílias maiores recebem a cada 2 meses. Quem não tem celular ou internet pode usar o cartão do Bolsa Família, o cartão da Caixa ou informar o CPF na maquininha azulzinha nos pontos autorizados. A iniciativa prevê a recarga gratuita do botijão de gás de 13 quilos para famílias de baixa renda. Vale lembrar que não estão inclusos os custos do vasilhame e do frete. A consulta do benefício e das revendas pode ser feita pelo aplicativo Meu Social Gás do Povo, pelo portal Cidadão e pelo Disque Social 121. Para mais informações, acesse gasdopovo.mds.gov.br. Thaís de Araújo, para a Voz do Brasil.

0: www.mds.gov.br. Thaís de Araújo, para a Voz do Brasil.
1: Uma busca centralizada de dados públicos federais com auxílio de inteligência artificial.
2: Onde qualquer cidadão pode solicitar informações aos órgãos públicos com uma única ferramenta.
1: Essa é a proposta da plataforma InformaBR, lançada pela Controladoria Geral da União para atender aos pedidos relacionados à Lei de Acesso à Informação.
2: Nós conversamos com o secretário nacional de Transparência e Acesso à Informação em Exercício, Marcelo Vidal, sobre a nova ferramenta e os direitos do cidadão à transparência de dados públicos. Acompanhe.
1: Olá, secretário. Bem-vindo à Voz do Brasil. Antes da gente falar diretamente sobre as novidades do InformaBR, eu queria começar explicando para os nossos ouvintes sobre a Lei de Acesso à Informação, que é o que está na base dessa mudança que a gente vai tratar hoje aqui nessa entrevista. O que prevê essa lei? Como que o serviço público atende essa demanda atualmente?
3: Olá, Mariana. Olá, Luciano. É um prazer para a gente estar aqui. Bom, a Lei de Acesso à Informação, ela vem, na verdade, regulamentar um direito fundamental do cidadão que está previsto lá no inciso 33 do artigo 5º da Constituição, que diz que todo e qualquer cidadão tem direito a ter acesso a informações públicas produzidas pelos órgãos da Administração Pública Federal. Então, ela traz uma inovação muito grande, que é o principal princípio dessa lei, que diz que a transparência é a regra e o sigilo é a exceção. Além disso, o que a LAI traz para o cidadão? Ela traz já o direito de, sem que ele precise pedir informações, os órgãos têm a obrigação de publicar em suas páginas na internet algumas informações de interesse coletivo. Para além disso, ela traz também o direito do cidadão em fazer um pedido de acesso à informação. E em cima desse pedido de acesso à informação, que pode ser feito por qualquer cidadão, o órgão tem 20 dias para responder, prorrogado justificadamente com mais 10, e a partir daí o cidadão pode fazer esse pedido mesmo e principalmente sem que seja necessário ele justificar o que ele vai fazer com aquela informação. Então, essa é a nossa lei de acesso à informação, é essa lei que possibilita um controle social, que possibilita uma participação social mais qualificada e que é um dos principais pilares da nossa democracia.
2: A partir de agora, então, todos os pedidos de informações pela LAI, a Lei de Acesso à Informação, serão concentrados na plataforma InformaBR, é isso? As pessoas deixarão de procurar diretamente os órgãos responsáveis por aquela informação?
3: É exatamente. A partir de agora, todo e qualquer pedido de acesso à informação, ele deve ser feito pela plataforma InformaBR, que é uma plataforma que disponibiliza ao cidadão uma ferramenta onde ele pode fazer uma busca das informações que ele tem interesse para ver se elas já estão publicadas, e se não estiverem publicadas, ele pode aí sim fazer um pedido de acesso à informação dentro dos prazos regulamentares da LAI.
1: Agora, para isso, para fazer esse pedido ou consulta, a pessoa deve, então, usar a conta dela gov.br, né? O senhor pode explicar para a gente como é que funciona esse acesso?
3: Exatamente. Para acessar a plataforma e fazer um pedido, na verdade, para acessar a plataforma, ela é pública, mas para fazer um pedido de acesso à informação, o cidadão precisa se identificar e ele se identifica por meio do seu login no gov.br. A plataforma, ela exige a conta no gov.br, que pode ser no nível bronze, que é o nível de entrada do gov.br, mas a gente recomenda fortemente que se utilize o nível prata ou ouro, porque muitas vezes o cidadão ele pede informações pessoais referentes a ele próprio, e aí somente com esse nível de acesso ele vai poder ter acesso a essas informações sem precisar ir até o órgão e comprovar que ele que está pedindo aquela informação é o proprietário daquela informação.
2: Agora, secretário, o governo possui outra plataforma, que é o FalaBR, focada exatamente no serviço de ouvidoria. O senhor pode explicar a diferença entre as duas?
3: Perfeito, exatamente. A administração também tem o sistema FalaBR. Até então, todos os pedidos de acesso à informação, como as manifestações de ouvidorias, eram feitas por meio desse sistema, mas a partir do dia 29 de junho passado, todos os pedidos de acesso à informação migram para essa nossa nova plataforma, o InformaBR. Continua sendo feito no FalaBR aquelas manifestações de ouvidoria, e aqui eu estou me referindo àqueles elogios, reclamações,

0: denúncias, elas continuam sendo feitas na plataforma FalaBR. Agora, os pedidos de acesso à informação, eles passam a ser feitos pelo InformaBR, porque são públicos normalmente diferentes que fazem uso dessas duas plataformas. E é interessante também a gente ressaltar, Luciano, porque assim, se a lógica do serviço, desses dois serviços, e aqui é bem interessante a gente trazer isso para que o ouvinte possa entender. Nós estamos trabalhando com a ideia desses dois serviços trabalharem de forma muito integrada, muito harmônica, com plataformas, inclusive visualmente, muito parecidas. Agora, dentro da ideia e do contexto de que, pelo FalaBR, o cidadão fala, ele reclama, ele pede manifestação, ele denuncia. E pelo InformaBR, ele pede informação que o governo vai informar. Então, daí vem o nome FalaBR e o nome InformaBR.
1: Já são autoexplicativos, né? Secretário, a gente sabe que qualquer cidadão pode usar o InformaBR, mas é muito comum, mais comum é que a lei de acesso à informação seja utilizada por pesquisadores, por jornalistas, né? Se a pessoa quiser fazer um pedido no InformaBR, ela tem como checar se aquela dúvida, aquele pedido que ela está fazendo, já foi feito antes? Isso fica disponível publicamente? Quer dizer, se já foi alvo de uma consulta, existe uma base de dados pública? Como é que funciona isso?
0: Então, Mariana, exatamente essa é uma das grandes inovações que a gente traz com essa nova plataforma InformaBR. Porque nessa plataforma, o cidadão vai poder colocar numa ferramenta de busca se aquela informação que ele está precisando, se ela já está disponível proativamente. O que, que significa isso? A Administração Pública Federal, ela tem algumas obrigações legais de, independente de um pedido de acesso à informação, de publicar algumas informações sobre a sua gestão. Além disso, hoje nós já respondemos, desde a vigência, da entrada em vigência da LAI há 14 anos atrás, nós já respondemos mais de 1.600.000 pedidos de acesso à informação. E toda essa base também, ela está disponível já na internet para que seja consultada. Então, hoje, no InformaBR, uma das grandes inovações é que a gente traz uma tecnologia de inteligência artificial para que o cidadão, antes de fazer o seu pedido de acesso à informação, ele consulte se aquela informação já está publicada. E ao colocar isso na busca, a plataforma vai retornar para ele dizendo, olha, essa sua informação que você está pedindo, ela já está publicada aqui nesse endereço, e aí facilmente ele vai ter acesso àquela informação.
2: E no caso de informações sigilosas, mesmo assim é possível fazer o pedido de informação pelo InformaBR? Quais são os critérios para o pedido ser atendido, secretário?
0: Sim, na verdade, toda e qualquer informação pública pode ser objeto de solicitação. A questão das informações sigilosas e classificadas, ela tem que ser avaliada no momento da resposta do pedido. Então, assim, não cabe ao cidadão saber se a informação é sigilosa ou não. Ele pede a informação. Cabe ao órgão respondente verificar se aquela informação é uma informação que precisa ser protegida ou que tem algum sigilo. Lembrando que a própria LAI já traz algumas hipóteses de sigilo, principalmente em relação àquelas informações pessoais que dizem respeito à honra, à intimidade de alguma pessoa, mas também a gente tem várias leis que impõem sigilo a algumas informações, como a lei do sigilo bancário, a do sigilo fiscal. No momento da resposta, cabe ao órgão verificar se a informação que está sendo solicitada, ela tem algum tipo de restrição. Lembrando que isso é um dever do órgão também. Então, assim, agora, também é um dever de quem está respondendo, ao negar uma informação com base em um sigilo, que ele expressamente explicite qual é o motivo, e esse motivo necessariamente tem que estar ou na LAI ou em uma norma, uma lei específica. Então, da mesma forma que é um dever do Estado entregar a informação, é um dever do Estado proteger aquelas informações que precisam ser protegidas. Agora, precisa estar sempre muito bem fundamentado e explicitado para o cidadão que está requerendo aquela informação o motivo pelo qual ela não é pública, não pode ser fornecida.
1: E tem situações também que pode ser fornecida parcialmente, né? Atendido parcialmente o pedido, ou seja, parte das informações são sigilosas, mas as outras não, e aí o pedido pode ser atendido parcialmente.
0: Perfeito. Excelente pergunta. Na verdade, o fato de ter parte de uma informação que esteja protegida por uma regra de sigilo não significa que o todo não deva ser concedido. Então, precisa ser feita uma análise se é possível fazer o tarjamento de alguma parte da informação do documento que está sendo solicitado. E aí sim, se tem partes que podem ser tarjadas e partes que são públicas, é dever do Estado entregar essa informação com a preservação daquela parte que é sigilosa, com o devido tarjamento.
2: Muito bem, nós conversamos com Marcelo Vidal, secretário nacional de Transparência e Acesso à Informação em Exercício. Muito obrigado, secretário, por sua entrevista aqui à Voz do Brasil.
0: Muito obrigado e é um prazer estar aqui com vocês.
1: A CONAB, Companhia Nacional de Abastecimento, alerta para tentativas de golpe registradas em diferentes regiões do país.
2: Pessoas estão se passando por representantes da CONAB e prometem doações de cestas de alimentos, pescado e kits de irrigação mediante cobrança antecipada de valores, como supostos custos de transporte.
1: O presidente da CONAB, Silvio Porto, informa que a companhia não cobra qualquer valor para a entrega de alimentos ou insumos e não solicita depósitos, transferências ou pagamentos para participação em seus programas.
3: Não há cobrança, isso chega de forma de doação. Então é muito importante que essas organizações fiquem atentas. Caso recebam esse tipo de demanda, tentem identificar quem está fazendo, em nome de quem, ou o número de telefone, enfim, de contato, de WhatsApp, e façam a denúncia por meio da nossa ouvidoria, busquem os nossos canais aqui pelo nosso site, pode ser também pelas nossas superintendências regionais, e também denunciem nas polícias. Levem isso, registrem boletins de ocorrência.
2: Caso receba esse tipo de abordagem, entre em contato com a CONAB pelo telefone 61-3403-4575 ou pelo e-mail ouvidoria@conab.gov.br.
1: Entrevistadores da Pesquisa Nacional de Saúde já começaram a visitar domicílios em todo o país.
2: O levantamento reúne informações sobre as condições de saúde da população e nesta edição contará também com coleta de sangue e urina em parte dos participantes.
4: Qual é o peso médio da população brasileira? Quantos têm anemia ou algum problema de saúde? E como está a saúde mental ou a prática de esportes no Brasil? Essas são algumas das perguntas que constam na Pesquisa Nacional de Saúde, que começou agora em julho e vai até 30 de novembro deste ano. Agentes do IBGE e do Ministério da Saúde vão visitar 140 mil famílias brasileiras para coletar informações sobre as características dos domicílios, perfil dos moradores e condições de saúde, como explica Mônica Marli, coordenadora adjunta da pesquisa.
5: Então a gente vai falar sobre alimentação, a gente vai falar sobre uso de álcool, a gente vai falar sobre fumo, a gente vai falar sobre sono, sobre bem-estar. Também vamos falar sobre saúde da mulher, saúde da pessoa com mais de 60 anos também, saúde de crianças e adolescentes. Então é um perfil bem amplo da saúde e da saúde como um todo, né? Não só de doenças, a gente fala do bem-estar também.
4: O questionário individual será aplicado a um morador com 15 anos ou mais. Também serão verificados pressão arterial, peso e altura dos participantes. A pesquisa vai contar ainda com coleta de sangue e urina de cerca de 20 mil participantes com 35 anos ou mais, residentes em capitais e regiões metropolitanas. Os exames de sangue vão avaliar hemograma, perfil lipídico, hemoglobina glicada, creatinina, ácido úrico, sódio e potássio, além de sorologia para chikungunya e dosagem de chumbo e mercúrio. De acordo com Letícia Cardoso, diretora do Departamento de Análise Epidemiológica e Vigilância de Doenças Não Transmissíveis do Ministério da Saúde, os resultados vão servir para produzir indicadores relacionados a doenças crônicas e outros agravos à saúde, além de direcionar políticas públicas.
6: Muitas pessoas não conseguem o acesso ou não fazem os seus exames de rotina, tanto na frequência quanto na oportunidade que deveria fazer, e desconhecem situações de saúde, como, por exemplo, diabetes, Então, é muito importante que a gente tenha esse diagnóstico mais preciso. Essa informação ela é útil para compor o retrato do Brasil.
4: Os entrevistadores do IBGE estarão identificados com crachá do Instituto, uniforme institucional e dispositivo eletrônico de coleta. A identidade dos servidores pode ser confirmada pelo portal respondendo.ibge.gov.br ou pelo telefone 0800-721-8181. Reportagem Graziele Bezerra.
1: E essas foram as notícias do Governo Federal.
2: Uma realização da Secretaria de Comunicação Social da Presidência da República.
1: Com produção da empresa Brasil de Comunicação.
2: Fique agora com as notícias do Poder Judiciário e do Congresso Nacional. Boa noite, bom fim de semana.
1: A gente volta segunda. Boa noite.
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9: Em resposta ao STF, tribunais estaduais negam irregularidades nos pagamentos feitos a magistrados entre abril e julho deste ano. TST promove seminário de precedentes na Justiça do Trabalho. Para o STJ, é possível partilha amigável com divisão desigual dos quinhões hereditários. Boa noite, eu sou Walter Lima. Em resposta ao STF, tribunais estaduais negam irregularidades nos pagamentos feitos a magistrados. As informações são sobre os meses de abril e julho deste ano. Marcelo Della Libera.
10: Os 7 tribunais brasileiros negaram irregularidades nos pagamentos a magistrados após cobrança do Supremo Tribunal Federal. As cortes do Paraná, Rio Grande do Norte, Rio de Janeiro, Maranhão, Distrito Federal, Rondônia e Goiás responderam ao ministro Alexandre de Moraes, que exigiu esclarecimento sobre o cumprimento do teto constitucional entre abril e julho deste ano.
9: Herdeiros podem dividir bens de herança entre partes diferentes, desde que sejam maiores de idade, capazes e haja cessão de direitos hereditários. Esse é o entendimento do STJ. Fátima Uchoa.
11: Um homem falecido deixou 2 irmãos como herdeiros, sendo um bilateral e o outro unilateral. Após o inventário, ambos fizeram acordo no qual o irmão unilateral receberia a maior parte dos bens. A Justiça de São Paulo recusou a homologação da partilha por entender que haveria renúncia parcial da herança, o que é vedado por lei. Mas a terceira turma do STJ considerou que o juiz deve verificar apenas se a vontade dos herdeiros foi manifestada de forma livre e regular, sem exigir que cada um receba a mesma parcela. Segundo a ministra relatora Nancy Andrighi, a partilha amigável prevista no Código Civil prestigia a autonomia dos herdeiros, exigindo apenas que eles sejam capazes, estejam de acordo com a divisão e sigam as formalidades legais.
9: Atenção, magistrados, servidores da Justiça do Trabalho e público em geral. TST promove seminário de precedentes na Justiça do Trabalho. O encontro é para debater os entendimentos consolidados que devem ser aplicados nos julgamentos de processos em todo o país. Mila Amaral.
12: O seminário está marcado para os dias 2 e 3 de setembro na sede do TST em Brasília. O evento faz parte da Semana Nacional dos Precedentes Trabalhistas 2026. O encontro vai debater a formação e aplicação dos precedentes judiciais, que são as jurisprudências definidas pelo Tribunal Superior do Trabalho, que devem ser aplicadas em todos os julgamentos semelhantes na Justiça do Trabalho. Os painéis serão presenciais, mas depois vão ficar disponíveis no YouTube. Já os cursos são exclusivos para os magistrados e servidores com direito a certificado. Então, se você tem interesse em participar, logo mais as informações sobre as inscrições e a programação completa serão divulgadas nos canais oficiais do TST.
9: Resolução do TSE reúne regras sobre ilícitos eleitorais e condutas proibidas nas eleições 2026. O objetivo é que a disputa eleitoral se dê em condições de igualdade. Fábio Ruas.
13: As diversas irregularidades são divididas em 6 grupos principais: abuso de poder, fraude, corrupção eleitoral, arrecadação de gastos ilícitos de campanha, captação ilícita de voto e condutas vedadas a agentes públicos. Para saber quais tipos de conduta caracterizam essas irregularidades, é só entrar no site tse.jus.br, acessar diretamente as resoluções ou a série de reportagens por dentro das eleições.
9: Justiça confirma a suspensão de novas licenças para Complexo Azulão, no Amazonas, até a realização de consulta prévia e estudos sobre povos indígenas. A ação foi proposta pelo MPF. Vanessa Pereira.
14: O Tribunal Regional Federal da Primeira Região, o TRF1, manteve por unanimidade a decisão que suspende as atividades e a emissão de novas licenças ambientais para o Complexo Azulão, empreendimento de exploração de gás natural da empresa Eneva S.A., localizado nos municípios de Silves e Itapiranga. A área é sobreposta ao território reivindicado como terra indígena Gavião Real. O TRF1 reafirmou que a ausência de homologação definitiva da terra indígena não afasta a proteção constitucional do território.
9: 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Uma boa noite, bom fim de semana e até segunda-feira.
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16: Eu sou Paula Groba.
17: E eu sou Ricardo Nakaoka.
16: E estes são os

0: participação popular pode mudar a forma como profissionais liberais pagam impostos no Brasil.
1: A Comissão de Direitos Humanos aprovou uma sugestão apresentada no portal E-Cidadania para simplificar o regime tributário da categoria. O texto agora será transformado em projeto de lei. Repórter Patrícia Oliveira.
2: Um cidadão de Goiás sugeriu ao Senado a criação de um regime tributário simplificado para arquitetos e engenheiros que atuam como pessoa jurídica e não possuem funcionários. A sugestão recebeu mais de 20 mil apoios online e foi aprovada na Comissão de Direitos Humanos. O relator, senador Laércio Oliveira, do Progressistas de Sergipe, ampliou essa medida para todas as categorias de profissional liberal que trabalha por conta própria, chamado de microempreendedor profissional, ou MEP. Poderá optar pelo regime do MEP o profissional que tiver receita bruta anual de até R$ 120 mil, reais, com recolhimento mensal de 6% da receita bruta. A intenção é reduzir a burocracia, incentivar a formalização e diminuir a carga de impostos para quem atua sozinho na profissão, como destacou na leitura do relatório o senador Jaime Bagatoli, do PL de Rondônia.
3: Os jovens profissionais que hoje operam na informalidade ou como pessoa física com carga tributária sufocante teriam uma porta de entrada viável para o mercado formal.
2: A sugestão aprovada será transformada em projeto de lei complementar.
0: E avançou no Senado um projeto que pode agilizar a regularização de áreas ocupadas irregularmente e melhorar as condições de moradia de milhões de brasileiros.
1: A proposta foi aprovada pela Comissão de Assuntos Econômicos e agora segue para a Comissão de Constituição e Justiça. Repórter Márcio Maturana tem os detalhes.
4: Mais de 5 milhões de domicílios no Brasil em 2022 estavam em assentamentos irregulares, como favelas, invasões, comunidades, loteamentos ilegais e palafitas, segundo o IBGE. Para enfrentar essa situação, a Comissão de Assuntos Econômicos aprovou um projeto que atualiza as regras de regularização fundiária para incluir novas diretrizes de reassentamento, planejamento urbano e de concessões urbanísticas. A proposta amplia a segurança de moradores em áreas de risco, facilita a regularização fundiária, permite maior participação da iniciativa privada, dá mais autonomia aos municípios, agiliza obras de saneamento e esclarece regras para evitar entraves na legalização dos espaços. O relator foi o senador Fernando Dueire, do PSD de Pernambuco.
5: Esses locais são marcados por ocupações desordenadas, falta de serviços públicos e infraestrutura inadequada, evidenciando a necessidade urgente de políticas públicas eficazes para regularização fundiária e melhoria da qualidade da moradia e, por conseguinte, da qualidade de vida das pessoas.
4: O texto de autoria do senador Chico Rodrigues, do PSB de Roraima, segue para a votação na Comissão de Constituição e Justiça.
0: E a Comissão de Agricultura e Reforma Agrária analisa um projeto que reduz o tamanho mínimo para o desmembramento de imóveis rurais. A proposta fixa esse limite em 5 mil metros quadrados, o equivalente a meio hectare. Hoje, a área mínima varia entre 2 e 5 hectares, conforme a região, e imóveis menores não podem ser registrados em cartório nem cadastrados no INCRA.
1: O relator da proposta é o senador Wellington Fagundes, do PL de Mato Grosso. Segundo ele, a mudança pode ampliar as oportunidades para as famílias que vivem no campo, estimular a geração de empregos, facilitar a comercialização da produção rural e contribuir para reduzir os conflitos fundiários.
6: Como relator, já tenho decisão de fazer um relatório favorável, porque tenho certeza que esse parcelamento de terras com 5 mil metros quadrados vai permitir geração de emprego, vai permitir paz no campo.
0: A Comissão de Segurança Pública pode votar o projeto de lei que autoriza o porte de arma de fogo para mulheres sob medida protetiva da Lei Maria da Penha.
1: A proposta, que já passou pela Comissão de Direitos Humanos, chega ao colegiado com a sugestão de que o porte seja transformado em posse, caso a medida protetiva seja revogada. Repórter Bruno Lourenço.
7: O projeto de lei altera o Estatuto do Desarmamento para garantir o direito ao porte de arma de fogo a mulheres sob amparo de medidas protetivas da Lei Maria da Penha. O texto também reduz a idade mínima para 18 anos, tanto para aquisição quanto para o porte de arma pelas vítimas. O senador Plínio Valério, do PSDB do Amazonas, explicou que a situação vivida por mulheres ameaçadas justifica a concessão do porte.

0: existe. A medida se justifica pelo princípio da legítima defesa e pelo direito à vida, ambos garantidos pela Constituição Federal. Em situações extremas em que a ameaça à integridade física é clara e presente, a possibilidade de portar uma arma pode funcionar como meio de defesa eficaz em um momento de emergência.
1: A Comissão de Segurança Pública pode acrescentar dispositivo para determinar que, caso a mulher perca o direito de portar a arma na rua, em virtude do fim de medida protetiva, ela mantenha pelo menos a posse, a fim de preservar o investimento na aquisição da arma e munição e protegê-la em casa ou no ambiente de trabalho.
2: E a Comissão de Direitos Humanos aprovou a criação de um alerta nacional para ajudar a localizar pessoas desaparecidas. Só no ano passado, o Brasil registrou mais de 85 mil desaparecimentos, uma média de 233 casos por dia.
3: Pelo projeto, operadoras de telefonia vão enviar alertas gratuitos aos celulares de pessoas que estiverem na região do desaparecimento, mobilizando a população nas primeiras horas das buscas. A proposta também prevê parcerias com aplicativos de mensagens e redes sociais e segue para a Comissão de Segurança Pública.
2: A senadora Zenaide Maia, do PSD do Rio Grande do Norte, fez um apelo para que a população doe sangue e alertou para a queda nos estoques dos hemocentros. Ela lembrou que uma única doação pode salvar e beneficiar até 4 pessoas. A parlamentar destacou que, mesmo após o fim da campanha Junho Vermelho, a necessidade de doações continua para garantir o atendimento a cirurgias, emergências, tratamentos contra o câncer e outros procedimentos hospitalares.
3: Zenaide Maia também ressaltou que, durante as férias escolares, o número de doadores costuma cair, enquanto a demanda por transfusões aumenta. Além disso, criticou a chamada PEC do plasma, que propõe autorizar bancos de sangue privados a comercializar plasma humano, o que hoje é vedado pela Constituição.
4: A doação de sangue não é transação, não é negócio, não é mercado, é um ato de fé e solidariedade da humanidade.
2: E uma nova lei sancionada garante mais segurança a professores da educação básica da rede pública que queiram investir na própria formação. A norma assegura licença remunerada para cursos de especialização, mestrado, doutorado, qualificação profissional e pesquisas na área de educação.
3: A medida foi aprovada pelo Senado em junho e teve como relatora a senadora professora Dorinha Seabra, do União do Tocantins. Segundo ela, a Lei de Diretrizes e Bases da Educação já previa o direito à licença remunerada, mas não definia quais atividades poderiam ser consideradas aperfeiçoamento profissional. Com a nova lei, essas hipóteses passam a estar expressamente previstas, o que traz mais segurança jurídica e reforça a valorização dos professores.
5: Trata-se de reconhecer que o professor não é apenas receptor de conhecimento produzido pela academia, mas ele também é agente capaz de produzir saberes a partir da sua experiência profissional.
3: Com edição de Paula Groba e trabalhos técnicos de João Lira, o Jornal do Senado fica por aqui. Acompanhe agora as notícias da Câmara dos Deputados. Boa noite.
2: Boa noite e um bom fim de semana.
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8: Deputados estudam considerar peso do veículo no cálculo do IPVA.
9: Projeto autoriza governos a comprar produto ou processo inovador.
8: Comissões avaliam ação nacional de enfrentamento ao capacitismo.
9: Boa noite. Avança projeto na Câmara sobre a Política Nacional de Enfrentamento ao Capacitismo. A repórter Júlia Lopes nos conta quais são as medidas.
10: A Comissão de Defesa dos Direitos das Pessoas com Deficiência aprovou o projeto que institui a Política Nacional de Enfrentamento ao Capacitismo. A proposta, apresentada pelo deputado Duarte Júnior do Maranhão, tem como objetivo erradicar a discriminação contra pessoas com deficiência e promover a inclusão social efetiva. Pelo texto, o conceito de capacitismo é associado à definição prevista na Convenção Internacional sobre os Direitos das Pessoas com Deficiência, que reconhece como discriminação por motivo de deficiência, direta ou indireta, toda ação que resulte na violação de direitos humanos, na exclusão social e na restrição do direito à cidadania. O Brasil tem hoje mais de 14,4 milhões de pessoas com deficiência, o equivalente a 7,3% da população com 2 anos ou mais. Segundo a 4ª edição da pesquisa Udiversity, 72% das pessoas com deficiência que procuram emprego afirmam já ter sido alvo de capacitismo no processo de contratação. Isso significa que 7 em cada 10 profissionais com deficiência relatam ter enfrentado discriminação na busca por trabalho. O deputado Duarte Júnior destacou a importância de conscientizar a população sobre o tema e ressaltou que a legislação brasileira já prevê a discriminação como crime.
11: É fundamental uma política de enfrentamento ao crime de capacitismo. E esse enfrentamento passa por uma sanção, uma punição que preenche o caráter punitivo, coercitivo e pedagógico para desestimular essa prática. O crime de capacitismo já é previsto pela Lei Brasileira de Inclusão, mas estamos apresentando aqui na Câmara Federal duas propostas que transformam um crime de capacitismo, um crime hediondo e também um crime inafiançável e prescritivo.
10: A proposta também estabelece que o governo federal deverá implementar a política, além de adotar outras diretrizes, como a realização de campanhas educativas e de conscientização sobre o capacitismo, o incentivo à inserção de pessoas com deficiência no mercado de trabalho e em todos os setores da sociedade, além do fortalecimento da educação e da cultura inclusiva. Na opinião da deputada Érica Cocai, do PT do Distrito Federal, que participou da discussão, a acessibilidade e a inclusão precisam estar presentes em todos os espaços.
12: Então, portanto, se nós vamos assegurar uma cidade onde todos os nossos direitos possam ser contemplados e tenham espaços fartos para que eles possam serem efetivados, não é permitido que nós tenhamos a exclusão de determinados espaços da acessibilidade. A acessibilidade tem que ser em todos os cantos onde nós exercemos essa mágica condição humana.
10: A proposta, que busca reduzir a discriminação e ampliar a conscientização da população sobre os direitos das pessoas com deficiência, segue agora para análise na Comissão de Finanças e Tributação. Da Rádio Câmara de Brasília, Júlia Lopes.
13: Habitação. A Câmara promoveu audiência para discutir os critérios de seleção para o Minha Casa Minha Vida Rural. Hildo Rocha, do MDB do Maranhão, resume que foram priorizados municípios com menor índice de desenvolvimento humano, maior população rural e maior déficit habitacional.
9: Hildo Rocha também cita a ampliação dos investimentos em habitação rural e informa que cerca de 80 mil moradias já foram contratadas. O parlamentar acrescenta que 3 mil casas do residencial Mato Grosso, no Maranhão, devem ser entregues nos próximos dias.
13: Meio Ambiente. Carlos Gomes, do Republicanos do Rio Grande do Sul, comemora a aprovação do projeto que amplia os incentivos fiscais destinados à reciclagem para fortalecer a economia circular. A proposta aumenta o limite de dedução do imposto de renda para estimular novos investimentos.
9: O parlamentar afirma ainda que a lei de incentivo à reciclagem já viabilizou centenas de projetos em todo o país e que o aperfeiçoamento da legislação vai ampliar a captação de recursos. Carlos Gomes pede o apoio dos deputados para a aprovação da matéria.
13: Transportes. Comissão da Câmara dos Deputados aprovou uma proposta que muda cálculo do IPVA para considerar peso do veículo. A repórter Paula Bittar explica qual a diferença para o sistema atual.
14: A Comissão de Constituição e Justiça da Câmara aprovou uma proposta que altera a base de cálculo do Imposto sobre a Propriedade de Veículos Automotores, o IPVA, para considerar apenas o peso do veículo e não mais o valor de mercado. O texto também estabelece um teto para a cobrança do imposto. imposto, o valor total não poderá exceder 1% do valor de venda do automóvel. Além disso, a proposta autoriza os estados a criarem descontos para veículos menos poluentes. Atualmente, o IPVA é cobrado pelos estados com base no valor de mercado do veículo calculado pela tabela FIPE, com alíquotas que variam entre 1% e 4%. O relator na CCJ, deputado Rodrigo de Castro, do União de Minas Gerais, apresentou parecer favorável à proposta, mas com uma mudança que retirou do texto o item que estabelecia um limite na despesa total anual do Congresso Nacional, das Assembleias Legislativas e da Câmara Legislativa do Distrito Federal, assim como dos Tribunais de Contas. Segundo Castro, esse item estabelecia parâmetros financeiros incompatíveis com a manutenção da autonomia administrativa e financeira dos entes federados. Mas o texto mantém um limite para gastos com propaganda institucional de todos os poderes e do Ministério Público de 0,1% da receita corrente líquida. Fica proibida a publicidade de caráter promocional ou pessoal. Com relação à mudança na arrecadação dos entes a partir de novas regras para o IPVA, o relator disse que a comissão que ainda vai analisar a proposta deverá se debruçar sobre o tema para avaliar os efeitos fiscais, federativos e orçamentários, inclusive quanto à eventual redução de receitas, a repercussão sobre a autonomia financeira dos estados e a necessidade de regras de transição capazes de preservar a continuidade dos serviços públicos. Logo no início da reunião da CCJ, o presidente da comissão, deputado Leur Lomanto Júnior, do União da Bahia, disse que o debate é sobre a modernização do sistema tributário brasileiro.
15: É legítimo reconhecer que para milhões de brasileiros o veículo deixou de ser um bem de luxo há muito tempo. Para inúmeras famílias, representa instrumento de trabalho, fonte de renda, meio de transporte indispensável e condição para o exercício de atividades econômicas. Em um cenário de elevada carga tributária, é natural que o Parlamento seja chamado a discutir se determinados modelos de tributação continuam atendendo aos princípios da razoabilidade, da justiça fiscal e da capacidade contributiva.
14: Já o deputado Helder Salomão, do PT do Espírito Santo, disse que a comissão especial deverá encontrar uma solução para a redução na arrecadação. E ele também acredita que a mudança poderá gerar uma distorção.
16: O cara que tem um caminhão velho, pesado, vai pagar um imposto maior do que o cara que tem uma Ferrari construída com fibra de carbono, levíssima. Então não podemos promover aqui uma distorção e privilegiar os ricaços, aqueles que vão poder comprar uma Ferrari, uma BMW.
14: O autor da proposta, deputado Kim Kataguiri, do Missão de São Paulo, por outro lado, afirmou que não falta de onde cortar para garantir a redução na carga tributária.
17: Nós temos para apresentar na comissão especial mais de 200 bilhões de reais em diferentes compensações que podem ser colocadas. Privilégio para cortar, seja tributário, seja de supersalário, seja de desonerações setoriais, não falta no nosso país.
14: A proposta que altera a base de cálculo do IPVA para considerar apenas o peso do veículo e não mais o valor de mercado ainda precisa ser analisada por uma comissão especial que deverá ser criada para esse fim e depois segue para a apreciação do plenário, onde precisará ser votada em dois turnos. Da Rádio Câmara, de Brasília, Paula Bittar.
18: Previdência.
9: Dr. Flávio, do PL do Rio de Janeiro, solicita a aprovação de projeto de sua autoria que propõe o pagamento automático do salário maternidade pelo INSS logo após a apresentação do atestado médico ou certidão de nascimento.
19: Dr. Flávio afirma que o projeto reduz a burocracia e as longas filas enfrentadas pelas mulheres, evitando que muitas mães fiquem sem renda por 2 a 4 meses, justamente no momento de vulnerabilidade e aumento de despesas com o recém-nascido, como acontece hoje.
18: Desenvolvimento Regional.
9: Daniel Trizeciak, do PSDB, pede a liberação de 27 bilhões de reais da multinacional chilena CMPC em Barra do Ribeira, no Rio Grande do Sul. Segundo ele, a falta de conhecimento da realidade local e a burocracia travam a instalação da fábrica, que deve gerar mais de 12 mil empregos.
19: Uma ação civil pública do Ministério Público Federal questiona a falta de consulta a indígenas da região. Daniel Trizeciak defende, entretanto, o cumprimento da lei e o apoio ao maior aporte privado da história gaúcha para assegurar os trabalhadores e impulsionar o sul do estado.
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22: Votação.
9: A Câmara aprovou duas medidas provisórias, uma delas para subsidiar o custo do litro do diesel e a outra para ajudar na recuperação após as enchentes em Minas Gerais. O repórter Antônio Vital acompanhou a votação.
23: A Câmara dos Deputados aprovou duas medidas provisórias que autorizam o uso de dinheiro público para finalidades emergenciais não previstas no orçamento deste ano. Uma delas permite que a Agência Nacional do Petróleo, Gás Natural e Biocombustíveis, a ANP, use 10 bilhões de reais do orçamento para custear parte do preço do diesel, depois do aumento no mercado internacional provocado pela guerra entre os Estados Unidos e o Irã. Ao editar a medida provisória, o governo argumentou que o conflito tem o potencial de gerar um efeito cascata inflacionário, desabastecimento e comprometimento da atividade econômica. A medida provisória foi editada em março, 20 dias depois do início do conflito no Oriente Médio, com efeito imediato. Na prática, esse dinheiro está sendo usado para subsidiar 32 centavos por litro de diesel para os produtores e importadores do combustível, o que tem reflexo no custo final para o consumidor. O prazo para o subsídio termina no fim do ano, ou quando atingir um montante de 10 bilhões. Milhões de reais. O deputado Tadeu Venere, do PT do Paraná, defendeu a necessidade de custear parte do preço do diesel.
24: Parte desses recursos vem justamente de um imposto, entre aspas, uma taxação sobre exportação, para evitar que nós tivéssemos uma disparada do preço do diesel. Lembrar que o diesel hoje movimenta praticamente 100% do transporte público. Lembrar que o diesel é responsável por mais de 80% de todo o transporte de carga no Brasil, seja ele rodoviário, seja ele ferroviário, seja ele por navios. Então é preciso que a gente olhe para esta medida que está sendo tomada como uma medida para proteger a população brasileira.
23: A segunda medida provisória aprovada autoriza o uso de 1,3 bilhão de reais para compensar danos causados pelas enchentes que afetaram em fevereiro a população de cidades como Ubá e Juiz de Fora, na Zona da Mata de Minas Gerais. Desse total, 500 milhões foram destinados à construção de 1.500 casas do programa Minha Casa Minha Vida. O restante será usado para custear ações para diminuir as consequências das mudanças climáticas, para assistência social e para financiar pequenas empresas da região. O deputado Hildo Rocha, do MDB do Maranhão, defendeu a importância dos recursos emergenciais.
25: É uma provisória importante que vem em socorro de Minas Gerais, da cidade, principalmente da cidade de Juiz de Fora, de Ubá, que precisavam de atendimento, famílias que sofreram com as enxurradas, com as enchentes que lá tiveram durante já neste ano, e também ainda aqueles do Rio Grande do Sul que precisavam de moradia.
23: As duas medidas provisórias foram enviadas para análise do Senado. Da Rádio Câmara de Brasília, Antônio Vital.
22: Agricultura.
19: João Daniel, do PT de Sergipe, é favorável a medidas emergenciais de apoio aos produtores rurais e preservação dos rebanhos. Ele informa que apresentou projeto de lei e indicações ao governo federal em busca de crédito para evitar prejuízos à economia regional.
9: João Daniel alerta para os efeitos das mudanças climáticas e da estiagem sobre a produção agropecuária no semiárido de Sergipe. De acordo com o deputado, a seca comprometeu grande parte da safra e ameaça a principal bacia leiteira do estado.
22: Economia.
19: Florentino Neto, do PT do Piauí, defende projeto que autoriza a União a criar uma empresa estatal para atuar na distribuição de combustíveis e gás de cozinha. A proposta também permite ampliar a participação pública em refinarias e outras estruturas estratégicas para abastecimento nacional.
9: No entendimento de Florentino Neto, a medida fortalece a soberania energética e protege o país em situações de desabastecimento. Ele considera ainda que a iniciativa contribui para a estabilidade da oferta de combustíveis, além de proteger proteger os consumidores contra aumentos abusivos.
19: Dimas Gadelha, do PT do Rio de Janeiro, defende a criação da Terrabras, empresa pública destinada à pesquisa, exploração e processamento de minerais estratégicos. A estatal atuaria em áreas ligadas a terras raras e outros insumos utilizados na transição energética.
9: O deputado argumenta que a medida fortalece a soberania nacional, estimula a industrialização e a agregação de valor no país. Dimas Gadelha conclui que o texto prevê ainda mecanismos para ampliar o controle estatal sobre cadeias produtivas consideradas estratégicas.
18: Ciência e tecnologia.
19: Comissão aprova projeto para compra pública de produto inovador. A repórter Sofia Peçanha tem os detalhes.
0: A Comissão de Ciência, Tecnologia e Inovação da Câmara dos Deputados aprovou o projeto que altera a Lei da Inovação para permitir que o poder público adquira produtos ou processos inovadores desenvolvidos com recursos de incentivo à pesquisa e ao desenvolvimento tecnológico. A proposta autoriza que contratos firmados pelo governo para atividades de pesquisa e desenvolvimento possam incluir cláusula que garanta a compra do produto ou processo inovador resultante desses projetos, inclusive nos casos de encomendas tecnológicas e transferências estratégicas de tecnologia. A deputada Maria do Rosário, do PT do Rio Grande do Sul, relatora na comissão, explicou que o objetivo é dar segurança aos investimentos em inovação.
1: Propõe resolver essa lacuna ou incluir dispositivo que trata da garantia de mercado para produtos e serviços resultantes de projetos contratados por meio de encomendas tecnológicas, conferindo previsibilidade de atratividade aos investimentos em inovação.
0: Segundo a justificativa, embora existam recursos públicos significativos aplicados em inovação por meio de editais de subvenção econômica e fundos tecnológicos, ainda não há mecanismos claros que assegurem mercado para os produtos desenvolvidos com esse apoio. Para a deputada Alice Portugal, do PSDB da Bahia, relatora na Comissão de Administração e Serviço Público, a mudança busca justamente superar essa limitação.
3: Esse dispositivo não tem sido amplamente aplicado, pois carece de mecanismos que garantam a continuidade dos investimentos e, consequentemente, o interesse do setor privado no desenvolvimento tecnológico como parceiro dos interesses públicos, traduzidos pelo avanço tecnológico do país a médio e longo prazo. É exatamente desse ponto que reside o objetivo dos projetos.
0: Os autores do projeto, a deputada Jandira Fegali, do PSDB do Rio de Janeiro, e outros parlamentares, defendem que, ao garantir a possibilidade de aquisição dos produtos desenvolvidos com recursos públicos, o texto amplia a segurança jurídica para empresas e instituições de pesquisa e fortalece a autonomia tecnológica do país. Atualmente, a Lei da Inovação estabelece mecanismos de fomento à pesquisa, mas não prevê de forma explícita a garantia de aquisição, pelo Estado, das soluções desenvolvidas. O projeto pretende fechar esse ciclo, fortalecendo a política de inovação e estimulando a consolidação de uma base produtiva nacional mais competitiva. Agora, o projeto que permite a compra pública de produto inovador financiado com recursos públicos segue para análise da Comissão de Finanças e Tributação. Da Rádio Câmara de Brasília, Sofia Peçanha.
18: Justiça.
9: Marcelo Moraes, do PL do Rio Grande do Sul, critica a operação realizada pela Polícia Federal na residência de Jair Bolsonaro por determinação do ministro Alexandre de Moraes. Para o deputado, a medida foi uma perseguição política e, segundo ele, não encontrou irregularidades.
19: Marcelo Moraes também questiona a atuação da Polícia Federal em outros casos envolvendo autoridades e familiares do ex-presidente. O parlamentar conclui manifestando solidariedade a Jair Bolsonaro e afirmando que o ex-presidente é alvo de perseguição política.
9: Termina agora o Jornal Câmara dos Deputados, produzido pela Rádio Câmara, com trabalhos técnicos de Everson Urani e apresentação de José Carlos Andrade e Márcio Aquilissardi. Uma boa noite para você.
19: Uma ótima noite. A Voz do Brasil volta na segunda-feira. Bom fim de semana.
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1: Olá, meus queridões, minhas queridonas. Está no ar mais uma edição toda linda, maravilhosa, cheia de energia do nosso Charme. E edição de segunda-feira, aquela edição que vem com as baterias recarregadas. Com muito sucesso, muitas dicas incríveis, uma parceria de dar gosto, hein? Fique conosco, deixa rolar o som aí na sua casa, no seu trabalho, levando a gente de carona, onde quer que você esteja. Deixa o som rolar, que nosso Charme tá gostoso demais. Pra começar, Felipe Rodrigo, que lançaram e abriu a faixa Ignora. Inclusive, essa faixa estreou no Top 9 Global do Spotify. Bora, meu povo!
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João Bosco e Vinícius com Gustavo Lima, meu povo, do EP Deixa o Barulho. É o sucesso Medida Protetiva. E agora, separei uma dica especial para as minhas lindonas de plantão.

Minha linda, conquiste unhas compridas, fortes e saudáveis com uma receitinha caseira de poderosa ação fungicida. Misture uma colher de óleo de coco, uma de aloe vera, um dentinho de alho picado e 10 cravos da Índia. Deixe essa misturinha descansar por 24 horas antes de iniciar a aplicação na sua rotina. Passe o produto diariamente na base das unhas, cutículas e laterais e de preferência antes de dormir. Em poucas semanas, você vai notar uma transformação completa na resistência e também no brilho.

0: jeito. Seja forte e corajoso. Levante e anda. Vá em busca da sua sorte.
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0: Encerrando com Zé Neto e Cristiano, sucesso Cadeira Cativa, que esteve na primeira parte do DVD Vocês e Deus. Sonsaço, né? Daqui a pouquinho tem mais uma mega seleção pra você.
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0: terceira parceria desses grandes nomes do sertanejo e que vai abrir sequência aqui no nosso Charme. Já já tem Harry Styles, Anitta, tem Cleito e Romário e muito mais. Bora, meu povo!
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0: Meus amigos Cleito e Romário, por aqueles que lançaram esse sucesso Não Namora, com parceria de Zé Neto e Cristiano. Essa música fez parte do DVD Por Vocês. Bom, meus queridos, daqui a pouquinho tem sucesso Flashback, duas canções do fundo do baú, hoje com Scorpions pra matar a saudade.
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0: E já estamos por aqui. Agora é hora de matar a saudade, meus amigos. Tem dois sons de arrepiar, realmente clássicos, que vale a pena a gente ouvir de novo e assim, ó, viajar no tempo. Vamos nessa!
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0: Então vamos matar a saudade ao som de Scorpions e o sucesso Under the Samson. Vamos nessa!
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0: passado, meus amigos, é o som do flashback, daquela bela lembrança, daquela boa recordação. A música tem esse poder, a gente aprecia demais viajar nesses momentos lindos que o flashback nos proporciona, né? Agora, tem Fred Fabrício chegando com Jorge Matheus, ainda tô por aqui.
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0: Décima sequência ficando pra trás, mas me aguarde, hein? Já já tem mais uma seleção toda linda.
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5: Amigo, estou de volta e agora separei Simone Mendes, hein? É, ela vai cantar pra gente Me Ama ou Me Larga, a primeira faixa do DVD Cantando Sua História 2.
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0: Gente, que delícia de sequência, hein? Que maravilha! Encerrando com Marcos e Belucci, também o grande nome do piseiro, Nadson Ferinha. Esse som que fez parte do DVD Marcos e Belucci 15 anos, aquele forronejo que a gente ama, né, meus queridos? Também curtimos Grupo Menos é Mais, Shakira, Simone Mendes. Tá demais, tá uma delícia. Já já vai ficar ainda melhor, porque tem muito mais sempre pra você.
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2: Amigo, estou de volta com Hugo Henrique, que relançou esse sucesso chamado Mala, um dos maiores sucessos da sua carreira. Essa canção, escrita e gravada por Hugo lá quando ele tinha 11 aninhos de idade, gente, marcou o início da sua trajetória na música sertaneja e ele regravou e trouxe pra gente essa lindeza. Então vamos curtir juntos esse sucesso? Coisa boa, né? Bora com Hugo Henrique.
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0: Jota Quest, os tempos modernos. Tem mais encontro especial já já aqui na sua rádio, com muito sucesso pra você. Agora a gente vai pra dica.
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0: Amiga, a calça Clochard vai muito além do tradicional jeans e surge em versões cheias de estilo e atitude. O modelo pode ganhar tecidos surpreendentes, como resinado preto para um look mais rock, ou cores vibrantes como rosa. Afinal, uma peça de impacto nasce da união perfeita entre o recorte correto, a textura e a tonalidade certa. Bom, seja qual for o seu estilo preferido, escolha a opção que mais valoriza a sua personalidade e monte looks incríveis. Então renove seu guarda-roupa com essa tendência e arrase em qualquer ocasião com muito conforto com a sua calça Clochard.
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0: Me ajude a te esquecer. É o som de Eduardo Costa chegando por aqui no nosso Charme edição de segunda-feira. Bora curtir?
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0: Júlio e César encerrando mais uma bela sequência. Nosso Charme volta já já.
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3: Já estamos de volta e agora o sucesso quem presta é eu. Um dos grandes destaques do EP Gustavo Mioto, Pé na Areia, lançado em 2019. Essa música, essa faixa se consolidou como um dos grandes sucessos do sertanejo naquele ano. Vamos curtir então, meu povo, uma sequência toda gostosa, começando então com Quem Não Presta É Eu.
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0: Rosa por aqui com Atriz Demais, parceria com Murilo Huff do projeto Evolução. Tivemos Ana Vitória com Vitor Clay, tivemos Ted Swims, tivemos Gustavo Mioto e tem muito mais chegando por aí. Fique conosco.
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destaque, gente. Admita. Parceria com Lauana Prado. E olha só, meus amigos, não é a primeira vez que os sertanejos gravam juntos. Lembra do Beijo Amador? Pois é, esse foi o primeiro som, a primeira colaboração entre os cantores lá em 2019. Agora,

0: A poderosa não pode faltar, né? Ana Castela, é que eu não te esqueci. E agora, minha gente, aquela dica especial.
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0: Então, meus amigos, a tinta de caneta pode parecer uma mancha impossível de tirar das roupas das crianças. Mas o problema tem solução, sim. Para resolver, basta misturar um pouquinho de leite com álcool e esfregar a região afetada usando uma escovinha macia. Outra alternativa eficiente é molhar um pedacinho de algodão no sabão líquido ou no suco de limão e aplicar diretamente sobre a marca. Com paciência e os ingredientes certos, as roupas voltam a ficar limpinhas rapidamente.
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0: Rádio Sua, Gustavo Lima, encerrando essa sequência maravilhosa. Charme segue já já com Top 4.
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6: E agora, meus amigos, vem chegando música gostosa pra gente apreciar aqui no nosso Charme. Preparados, amigos? Então vamos nessa que o Top 4 já está aqui, o ranking nos rankings. A gente já pesquisou, já selecionou e montou esse mega rank pra você curtir.

0: Posição número 3.
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0: Adjetivos, Kleber e Cauã, uma das mais queridinhas do momento, uma das mais amadas. Número 2 ficou com Fernando e Fabiano, uma parceria com Panda, não é só terminar. Murilo Huff ficou em terceiro lugar com Saudade Estranha, esse sucesso que teve a colaboração do grande produtor Dudu Borges. E a número 4, Bad Bunny pra você. Um beijinho especial, uma excelente semana, tá só começando. Vamos dar o nosso melhor, vamos arrasar pra chegar na sexta-feira com aquele sentimento de semana vencida. É, e muitos objetivos alcançados, né, gente? Então bora começar agora, já, desse jeito maravilhoso. Beijo, beijo, beijo e até amanhã. Todos os dias o Charme tá aqui pra te fazer companhia. Até.
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5: E hoje é terça-feira e claro, estamos chegando com mais uma edição aqui do Brasileiraço. Eu sou Priscila Pera e é um prazer estar aqui, começando hoje com Sandy, nosso nós.
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0: Brian Baer no Brasileiraço Devagar, Luísa Posse, Ainda É Tudo Seu e também Sandy, Nosso Nós. O Brasileiraço volta já já. Uma ótima terça-feira pra você.
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0: De volta com o Brasileiraço. Boa noite. É uma famosa canção do Djavan. Foi lançada no álbum Coisa de Acender em 1992. Essa música é um marco em sua carreira e consolidou ainda mais o estilo sofisticado e popular de Djavan. Vamos ouvir Djavan. Boa noite.
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0: Mariana Nolasco, Deixei Frejá. Quando o amor era medo e Djavan também passou por aqui. Que sequência linda, né? Isso é Brasileiraço, o melhor da MPB, pop, rock, nacional. Enfim, o que tem de melhor aqui no nosso Brasil, tem aqui no Brasileiraço, que volta já.
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0: Benzie, Sereia, Thiago York, Coisa Linda, Oswaldo Montenegro e Leila Pinheiro, Besame. Daqui a pouco tem mais Brasileiraço, fique ligado.
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0: Já estamos de volta com Brasileiraço. Marisa Monte, perdão você.

0: Marisa Monte no Brasileirace, a gente vai curtir agora Felicidade. É isso aí, sucesso do cantor Seu Jorge, foi lançado em 2015. A faixa fez parte do projeto Músicas para Churrasco, volume 2, o sexto álbum de estúdio do cantor. Vamos ouvir então Felicidade, Seu Jorge.
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0: Zé Cabaleiro, envolvidão, seu Jorge Felicidade e Marisa Monte, perdão você. Final de mais uma edição aqui do Brasileiraço, tá de volta amanhã. Beijos e até.
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6: Uma terça-feira incrível para você que tá ligado aqui. Eu sou Priscila Pera e vai começar o Romance. Hoje, 14 de julho de 2026. Hoje é dia da liberdade de pensamento. O Romance é esse programa lindo, cheio de amor para tocar sua alma e o seu coração.
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6: Amar é compreender que somos dois indivíduos particulares que decidiram compartilhar uma vida singular. Totó, Lia, aqui no Romance.
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0: Willie Nelson, Always on My Mind, Elton John, Your Song, também Toto, Lia. O romance volta já já. Uma ótima terça-feira para você.
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4: Já estamos de volta, tem mais romance. Na década de 90, a música More Than Words, da banda Extreme, embalava os mais apaixonados. A banda, que surgiu em Boston, nos Estados Unidos, até hoje é conhecida por essa grande música romântica. Vamos ouvir agora, Extreme, More Than Words.
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0: Você ouviu The Cardigans? Teve também Ryan Hurd e Extreme More Than Words. Isso é romance, um programa cheio de amor, com música linda, música incrível, do presente, do passado, músicas que tocam o seu coração por uma eternidade. Volto já já.
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6: Tem mais romance no ar. De volta com Matthew Fisher.

0: Você ouviu no romance Sam Smith, Fire on Fire, Ahá, Brady e também Metal Fisher. O romance volta daqui a pouquinho com a última sequência de hoje, que tá demais.
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2: Já estamos de volta. Chasing Cars é um dos sucessos da banda Snow Patrol, gravada em 2005. A canção ganhou popularidade nos Estados Unidos depois de ter sido apresentada na série Grey's Anatomy. Snow Patrol, Chasing Cars.
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0: Leon Rimes, Blue, Anita Baker, Angel e muito mais passou por aqui no Romance. Chegou ao final, mas amanhã, se Deus quiser, estaremos de volta. Obrigado pela sua companhia. Beijos no coração.
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4: Alegria, alegria. Exatamente, a alegria do Senhor Jesus é sim a nossa força, viu? Olha, quem ama, louva, quem louva se aproxima de Deus. Seja bem-vindo ao programa Adoração.
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4: Onde há amor, adoração, viu? Bom, gente, hoje é terça-feira, 14 de julho, hoje é o dia do propagandista de laboratório, parabéns a esses profissionais, e também dia da liberdade de pensamento. Opa! Levante o acampamento, tem canção e louvor pra começar.

0: Essa aí é fera demais. Maria Marçal fazendo a diferença, né? Nessa geração, que Deus abençoe mais e mais. Não tem como dar errado. Essa foi aqui a palavra de fé, a palavra de vitória para sua vida, viu? Liz Oliveira com a gente. Boa terça-feira, Liz. É o Está Escrito, né? Bora lá. Versículo do dia.
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2: Olá, amados. Em Tiago 4, 3, quando pedem, não recebem, pois pedem por motivos errados, para gastarem seus prazeres. Então imagine você, meu amado, ouvindo a nossa programação. Imagine o cenário de uma criança pedindo um tênis novo ao seu pai após chegar da escola. O pai, intrigado pelo pedido do filho, se pergunta: será que seus tênis estão velhos? Será que estão furados? Diante disso, ele pergunta ao filho o motivo desse pedido, mas se surpreende com a resposta: é para fazer inveja nos meus colegas. Diante desse cenário, qual você acha que seria a atitude correta do pai? Dar o tênis ou o não? Certamente que ele não daria por esses motivos e ainda conversaria com a criança sobre essa situação. Então, quando você faz os seus pedidos ao Senhor, ele vê as intenções do seu coração. Ainda que você não lhe diga, ele sabe quais são. Tiago ensina que nós não recebemos nossos pedidos porque pedimos por motivos errados, egoístas e pecaminosos. Examine seu coração antes de fazer seus pedidos e peça as coisas corretas.
1: Está

0: Aliança. Isadora Pompeu, encerrando o nosso primeiro bloco e muito mais.
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0: Prazer imenso te ter aqui, tá? Bora de música. A Promessa Nasceu. Sucesso de Aline Barros com a participação da Sara Beatriz. É bênção.

0: Segundo bloco sendo finalizado com André Felipe, Estações. Ainda Nani Azevedo, Os Sonhos de Deus. Nani gravou essa daqui em 2009. Rapaz, um dia eu tive a oportunidade de assistir uma apresentação do Nani, próximo à minha cidade. Rapaz, que bênção, que coisa maravilhosa, hein? Nani Azevedo, que Deus continue abençoando mais e mais o seu ministério, a sua carreira aí, tá? Já já tem mais.
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3: É muito, muito bom te ter aqui, tá? É o Adoração, feito pra quem ama a presença de Deus. Aqui tem música, fé e a mensagem pra tocar o seu coraçãozinho. Bora lá. Daniela Araújo com Pedro Valença e Vocal Livre. Opa, aquela parceria maravilhosa, né? A música, Flutuar.

0: Ele é exaltado. Lucas Agostinho aqui na Mais Ouvida. Vem pra cá porque a Liz Oliveira já está com a gente. E é o quadro de grande sucesso, Momento de Reflexão. Bora refletir?
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3: Eu tenho uma pergunta pra te fazer, meu irmão. Você recebeu a salvação do Senhor? Você sente alegria quando se lembra de tudo que Deus fez por você? Será que você tem motivos específicos hoje para se alegrar no Senhor? Então expresse sua alegria. Deixe que as pessoas ao seu redor percebam, ouçam e falem sobre a obra de Deus em sua vida. Que eles mesmos testemunhem das grandes coisas que Deus fez por você. Inspire os outros a louvar a Deus pelo que Ele fez em sua vida e pelo que Ele fará, tanto em você quanto neles, se você permitir. Deus é um Deus de amor e deseja abençoar todos os seres humanos e todas as nações. Deixe que o seu testemunho aproxime outras pessoas de Deus. Deixe que todos vejam a obra preciosa que Deus fez em você e decidam louvá-lo também.
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no ano da morte do rei Uzias, Isaías e o Senhor assentado em um alto e sublime trono. E os serafins clamavam uns para os outros, que eles diziam:

0: Santo pra sempre, oh, coisa maravilhosa, né? O cantor Fernandinho lançou essa daqui em março de 2025, a sua versão de Santo pra Sempre. A música já é bastante conhecida no Brasil e foi gravada por artistas renomados como Gabriel Guedes de Almeida. Essa música realmente é benção, é sucesso. Uma das mais bonitas da atualidade, né? Do segmento cristão. Espetacular. Já já tem mais. 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
2: Para você que adora adorar, vem com a gente, livre ao som do Morada.

0: Agora tenho vida ou glória. Anderson Freire, grande cantor e grande compositor, né? Que Deus continue abençoando mais e mais esse irmão, né? Seu ministério. É só Deus mesmo, né? Olha, gente, para finalizar, eu trago Mari Borges com a participação da Bruna Carla. E o sucesso, Eu Te Ouvi.
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0: Eu te ouvi. Valeu, Mari Borges. Valeu, Bruna Carla. Valeu também você aí do outro lado. Amanhã tem mais, se Deus quiser. Me espera, que eu te espero.
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4: Violada já tá chegando por aqui, começando mais uma edição do nosso programa nessa terça-feira, 14 de julho. E aí, tudo certinho? Tudo bem? Depois do recomeço da segunda, hora de seguir firme, né? Colocar os planos em prática, continuar a caminhada com Deus à frente sempre. Enquanto cada um enfrenta seus desafios e corre atrás dos objetivos, a música continua fazendo aquilo que sempre fez muito bem: levar companhia, emoção e boas lembranças para quem está do outro lado do rádio. Então, prepara o coração, porque durante os próximos minutos você vai viajar por aqui com grandes sucessos, modas de viola e canções que marcaram gerações. Comigo, Deluca, Violada Sertaneja está começando.
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4: Abrimos o programa de hoje com Tião Carreiro e Praiano. Tião Carreiro, um dos maiores nomes da nossa música sertaneja e um dos responsáveis por popularizar o pagode da viola. Seu legado continua influenciando artistas até hoje, mantendo vivo uma das tradições mais importantes de toda a música sertaneja. Bora começar com o Final dos Tempos.
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0: Ao som do Carreira e Carreirinho 3 Cuiabanas, a gente vai fechando a primeira sequência aqui da nossa terça-feira. Incrível poder de atravessar gerações tem a música sertaneja, né? Muitas dessas canções continuam emocionando até hoje. Passam de pai para filho, de avô para neto e continuam ouvindo essas histórias através do rádio. E é muito bom fazer parte de tudo isso. Bora pro intervalo e daqui a pouquinho eu já volto já trazendo muito mais por aqui.
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3: Estamos de volta por aqui, Violada continua na sua terça-feira com mais som, com mais música. E agora a gente vai viajar numa das duplas mais admiradas da nossa música raiz, Pena Branca e Chavantinho. Ficaram conhecidos por preservar a essência da música caipira, com aquelas interpretações marcantes e um respeito enorme pelas tradições sertanejas. A gente vai agora com Amor de Violeiro.

0: Leão Carreiras é Paulo e o Nosso Pecado. Quem gosta de música sertaneja sabe, né? Algumas canções parecem nunca passar no tempo, gente. Parece que nunca envelhece. Passam os anos, mudam as gerações e elas continuam emocionando até hoje como se fosse a primeira vez. Vou fazer uma pausa e daqui a pouquinho a gente já traz mais saudade.
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3: Sua terça-feira recheada de música boa. E agora a gente tem Barreirito, que marcou época, né? Uma das vozes mais conhecidas do universo sertanejo, com aquele estilo inconfundível, construiu uma carreira de enorme sucesso e deixou músicas aí que permanecem vivas na memória de cada um de nós. Agora a gente vai curtir o sucesso Ombro Pra Chorar. Bora!

0: Esse é o Berrante da Saudade, que som bonito do Berrante, hein? Peão, Carreira e Zé Paulo, pra gente fechar mais uma sequência por aqui. Você sabe que tem músicas que contam história, né? Outras parecem retratar a própria vida de quem tá ouvindo. Talvez seja por isso que a música sertaneja tem essa conexão tão forte com o seu público. Ó, seguinte, é o tempo de eu tomar uma água, um cafezinho, e daqui a pouquinho já tô de volta, já trazendo mais saudade por aqui.
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2: E aí, vamos continuar a nossa viagem, onde quer que você esteja. Obrigado pela sintonia. A gente vai ouvir uma bela homenagem à infância e às lembranças do interior com ele, Daniel, que sempre demonstrou enorme respeito pelas raízes e ao longo da carreira gravou diversas canções que valorizam a tradição e a memória da vida simples. E essa faz parte desse repertório. Daniel e o Sérgio Reis, o Menino da Gaita.

0: Esse é o som pra gente curtir aqui na programação e tá chegando mais um. O que não vai faltar é moda boa pra gente curtir, viu?
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0: Esse é o Garoto de Rua, que história, hein? Zezé de Camargo e Luciano. Semana vai avançando e a nossa viagem musical continuando por diferentes épocas e estilos que ajudaram a construir a história da nossa música sertaneja. E eu faço uma pequena pausa e daqui a pouquinho a gente já volta com muito mais.
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6: Obrigado pela sua sintonia. Muito bom saber que você está aí juntinho comigo, viajando através da música boa. E agora a gente vai abrir espaço para uma das duplas mais respeitadas no universo da viola. Tião Carreiro e Paraíso deixaram um repertório admirado pelos apaixonados pela música, né? E agora é hora da gente viajar com essa. Homem até debaixo d'água. Olha o ponteio da viola aí.

0: Ronaldo Viola e João Carvalho, Baile do Chamamé. Quem cresceu ouvindo rádio no interior certamente se lembra dessa, viu? Daqui a pouquinho eu já volto já trazendo mais.
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0: Essa é a programação da sua terça recheada com moda boa. E agora a gente abre com uma verdadeira moda de estrada. Carreador, uma dessas músicas que retratam com autenticidade o universo do homem do campo. Tema que sempre esteve presente na obra de Peão, Carreiro e Praiano. Bora com Carreador?

0: fechando mais um bloco, a viola e o violeiro, Tião Carreira e Carreirinho. A música tem esse dom de transformar situações simples em grandes histórias. E o Tião Carreira, como grande compositor da nossa música, sabia fazer exatamente isso, né? Vou pro intervalo e daqui a pouquinho já volto com mais.
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1: Estamos de volta por aqui, abrindo espaço agora para Felipe Falcão. A dupla ganhou enorme popularidade durante os anos 90, graças a esse estilo irreverente e descontraído. E agora a gente vai matar a saudade com essa música, Chuva

0: Dino Frank Moraí, pra gente curtir Matar Saudade, Retrato do Boi Soberano, isso daí é a composição do Carreirinho. Tornou-se uma das músicas aí mais emocionantes da música caipira, hein? Grande, né? A gente tá chegando aos momentos finais do programa e ainda tem muita música pra gente fechar essa edição com chave de ouro, daquele jeito que você gosta.
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0: E a gente abre o nosso último bloco de hoje com uma das histórias mais emocionantes da música sertaneja. O Menino da Tábua, Pardinho e Pardal. Vamos matar a saudade com essa?

0: Ney Cigano e Silvio Rei, exemplo de cão, para a gente finalizar mais uma edição do nosso Violadas. Muito obrigado, gente, pela companhia, pelo prazer da sua audiência e sintonia. Que a semana continue sendo produtiva, abençoada, cheia de muita luta e de muitas vitórias também, com Deus sempre à frente. Eu sou o De Luca, foi uma alegria compartilhar mais esse encontro e a gente se encontra na próxima edição, amanhã. Mesmo horário, mesma sintonia, mesma frequência, na mesma rádio do seu coração, com mais moda de viola e os grandes sucessos da nossa música sertaneja. Fica com Deus e até a próxima. Valeu!
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9: Bom dia, Bebedouro, muito bom dia, Cidade Coração, muito bom dia a todos nossos queridos amigos ouvintes de Bebedouro, de toda a nossa micro-região, ligadinhos, sintonizados em mais uma manhã conosco aqui no 88.3 FM. Curtiram aí o Violada Sertaneja RB? E a partir de agora, 7 horas e 2 minutos, passam a ficar muito bem informados com tudo que rola aqui em Bebedouro, na nossa micro-região, no estado, Brasil e mundo. Eu sou o Vitor Carvalho, na companhia do meu parceiro, meu brother, Alifer Souza, aqui conosco. Muito bom dia, meu amigo.
11: Bom dia, Vitor. Bom dia, você ouvinte da Rádio Bebedouro. É isso aí, Vitor. Hoje tem bastante notícia, hein?
9: É, tá aí o senhor Alifer fazendo a cobertura do nosso brother amigo Daniel, que tá de férias, ranchando, cuidando da casa, cuidando aí da filhota, de férias também, a esposa de férias. É, todo mês de julho aí é uma benção, né, Dani? Bom descanso, meu amigo, bom proveito. Tamo cuidando direitinho aqui do jornal, da nossa audiência Nota 1000. Vem com a gente, participe! Hoje, dia 14 de julho, gente. Como passa rápido, já estamos mais pra lá do que pra cá. Temos datas comemorativas e hoje celebrando aí nas datas comemorativas o Dia da Liberdade do Pensamento, Dia de São Camilo, Dia do Engenheiro de Agricultura, na nossa região tantos e tantas, né? Também hoje Dia do Administrador Hospitalar, os profissionais da gestão hospitalar aqui em Bebedouro. 3 hospitais, muitas clínicas hospitalares aí, então a eles um grande dia para vocês de trabalho da sua, da vossa profissão. 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Vem com a gente, participe. Tá valendo, beleza? Bora rodar a vinheta, senhor Alifer, e conferir aí então as manchetes de hoje.
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9: No seu informativo de hoje, você acompanha notícias da saúde. Hemocentro realizará aí coleta noturna. Já coloca na sua agenda na próxima segunda-feira, dia 20 agora, tem coleta noturna. Então a gente lembra você, coloca aí, você está convocado para ajudar o nosso Hemocentro a reforçar o estoque com bolsas de sangue. Cada doação pode salvar até 3 vidas. E também lembrar que as doações regulares acontecem de terça a sábado, das 7 horas da manhã até as 11h30 da manhã. Também vamos contar para você aí as ocorrências, o plantão policial em Bebedouro. Moto roubada no domingo é encontrada desmontada em canavial da nossa cidade. Na região, temos notícias também para trazer para vocês sobre o Ministério Público que denuncia o vice-prefeito de Colina por homicídio qualificado aqui na cidade de Colina. Também vamos falar do professor da ETEC de Taquaritinga, que morre após acidente com linha de cerol e motocicleta. A gente conta para você também aí sobre confronto com a força tática da Polícia Militar. Termina com um indivíduo baleado e morto na cidade de Severínia. As ocorrências da nossa região. Vamos trazer para você a conta de luz subindo até o triplo da inflação, meus amigos. E depois dizem que a inflação aí, que é nosso salário, nossa renda, os nossos valores acompanham a inflação. Que nada. E a dívida bruta do governo federal? A dívida do governo federal só aumenta e vai a 10,6 trilhões, subindo mais de 81% do PIB em maio. É, o governo pode ter suas dívidas aumentadas a todo instante, todo tempo, né? Porém, qualquer forma, qualquer oportunidade de arrecadar mais e cercar, fechar o cerco com relação ao trabalhador, ao empresário, ao empreendedor? Opa! E olha só, olha a energia do governo federal, do Banco Central, da Receita Federal, do Leão. É realmente uma fome de leão. Brasil terá um sistema 170 vezes maior que o Pix para cobrar impostos. A gente vai contar para você sobre o Split Payment, que pode começar a funcionar a partir de 2027 com a reforma tributária, aonde o dinheiro do governo já é separado antes mesmo de passar pela conta, pelo caixa da empresa. Fez o Pix, o imposto já... Tchum! E aí todos os portais de notícias já falam que muitas empresas podem quebrar logo no primeiro ano por falta de previsibilidade de caixa. A gente conta pra você. Mega Sena, previsão do tempo, os esportes na RB, de olho na Copa do Mundo. A gente traz muita informação pra você também, já do Campeonato Brasileiro, Mercadão da Bola. Corinthians levando mais um transfer ban, agora por causa do Charles, meus amigos. É, vou te contar, viu? Ninguém tá pagando as contas, muito menos o Coringão. E de olho na Série B também do Campeonato Brasileiro. Hoje tem... já o primeiro jogo da semifinal. Hoje e amanhã, Copa do Mundo. A gente chegando ao finalzinho da Copa do Mundo. Domingo, a grande final. A RBFM de olho na Copa, tá bom? Vem com a gente, participe, mande seu alô. A galera tá aqui na live com a gente, participando tanto do sorteio do bolo do Mr. Massas, como também aí do nosso vai e volta da comunicação. Alifer, ajuda a gente aí, quem tá por aí, meu amigo, com bastante energia, vamos lá.
11: É, aqui tá por aqui, Vitor, o Daniel Dalmazo. Bom dia, quero participar do sorteio, pode deixar, Daniel, a gente vai colocar seu nome aqui. É, Viviane Barbosa, bom dia pessoal, bom dia Viviane, um ótimo dia pra você. A Suzy Bonelli Trevisan, essa daqui a gente vê quase todo dia aqui, né?
9: É, nossa parceira fiel de fechar. Quem mais?
11: Bom dia, meninos queridos. Aqui também tá Santos Maria.
9: Santos Maria, Maria Santos aí conosco.
11: Isso, Maria Santos. Bom dia, Vitor e Dani. Hoje não é o Dani que tá aqui, Maria, mas...
9: É o senhor Ali, Fernando de férias também, mas tá ligadinho lá acompanhando a gente. Também conosco aí a Maria Tomásia da Silva, Sueli Borsato, Irene Batista. Também conosco ele, o Atilson Alves, da Alves Pinturas, o Pingo Pintor. Grande abraço pra você. Zoraide Alves também tá ligadinha. O Agnaldo Barbosa, muito bom dia, meu amigo. Uma ótima e abençoada terça-feira pra toda a galera da Rádio RB. Agnaldo, obrigado pelo carinho. Também ela, a Sandra Regina, também passando aqui na live no arroba Rádio RBFM, todo mundo computado pro sorteio do bolo. Quem mais aí no Zap Zap, Alifer?
11: No Zap Zap tá aqui a Luciana do União, muito bom dia, Luciana. É, tá o Felipe também Robledo.
9: Robledo!
11: Robledo, isso, Felipe Robledo, muito bom dia pra você também, Felipe. Pode deixar que a gente vai colocar seu nome aqui no sorteio. E o nosso amigo querido Fernandinho, eletricista.
9: A Beth PS chegando juntinho conosco também. Um beijo no seu coração. Vai mandando seu alô, participe. Tá valendo aí, então você sabe. O bolo do Mr. Massas, parceria topzera que deu certo. Vem com a gente, mande seu alô. Estamos aqui aguardando por você. 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

0: 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Mande seu alô, participe, 7 horas e 11 minutos. Vamos então pro primeiro intervalinho comercial. Daqui a pouquinho a gente volta.
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4: Estamos de volta com o seu informativo RB na 88.3 FM, também no arroba rádio RB FM. A Lu Hawk, Luciana Hawk, a Lu da Hot Dogs e Lanches da Lu, tá por aqui ligadinha, mandando aquele alô. Tá lá com o papai e com a mamãe, senhor Jasminto, a dona Maria, família Hawk, muito obrigado pelo carinho, beijão. E quando eu falo que ela é criativa, ela capricha com amor e sabor nos recheios, nas variedades de lanches e hot dogs, é verdade mesmo. Ela acabou de mandar aqui. 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Beijão pra você, obrigado pelo carinho, Lu, tamo junto. Fátima de Simone Fernandes tá por aí, querendo participar do sorteio do Mr. Massas. O João Carlos Fonseca também. Rose Pereira, obrigado pelo carinho. A Iracema mandando um beijão aí pra todo mundo. Tá no sorteio com a gente, Iracema Andrade, obrigado pelo carinho. A Cleide Barbosa, Ivonete Miranda, também aí conosco, a Nelly Pelizari. Suzy, a gente sabe que você não gosta do frio, é de gelar a orelha, de gelar o dedinho mindinho do pé, né? Tá frio demais, gente. Batemos aí 8, 9 graus essa manhã, amanhecendo aí. Muito frio, realmente, na nossa cidade de coração. Dona Antônia lá no Jardim Cláudio, obrigado pelo carinho. Maria Aparecida Martins, a Regiane Dias, todo mundo ligadinho aí. Tamo junto, Iracema, beijão pra você. Ó, começar pela saúde, Alifer, trazendo notícias aí do Hemocentro da nossa cidade. Sempre lembrando, as segundas-feiras do mês de julho, no dia 6 e dia 20, agora dia 20, agora segunda-feira próxima, segunda-feira, a gente tem a coleta noturna. Já foi dia 6, agora você tem mais uma oportunidade noturna para fazer a sua doação de sangue, se você não pode ir na parte da manhã, normalmente de terça a sábado, das 7 horas da manhã às 11h30 da manhã. Se você não pode então ir na parte da manhã, tem essa oportunidade duas vezes no mês. Repetindo, segunda-feira agora, você pode ir para o Hemocentro a partir das 18 horas até as 21 horas nessa próxima segunda para fazer sua doação na coleta noturna. Os interessados, idade mínima 16 anos, idade máxima 69 anos, pesar mais de 50 quilos e estar bem de saúde. Telefone para contato, caso precise, 3342-8817. 3342-8817. Depois só em agosto, só dia 3 de agosto. Então doe agora. 7 horas e 22 minutos. Saindo do bloco da saúde, indo para o plantão policial e as ocorrências. Olha só, hein? 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Plantão policial, a gente vai falar agora da moto roubada no domingo, que foi encontrada toda desmontada no canavial em Bebedouro. A motocicleta roubada na madrugada de domingo no Jardim das Acácias, em Bebedouro, foi localizada na noite desta segunda-feira. O veículo foi encontrado em um canavial nas proximidades ali da antiga Tebe, nas margens da rodovia ali, Brigadeiro Faria Lima, na zona rural do município, já sem rodas e sem o escapamento da moto. O proprietário havia pedido ajuda da população para localizar a moto, utilizada por ele como ferramenta de trabalho. Apesar do prejuízo causado pela ação dos criminosos, a recuperação do veículo permitirá, com muito prejuízo financeiro, que ela possa ser reutilizada ainda. O caso segue sendo investigado pela polícia. Na região, o Ministério Público... Ó, a notícia de Colina com relação ao vice-prefeito de Colina, lembra do caso? O Ministério Público de São Paulo denunciou o vice-prefeito de Colina, Rafael Correia Rodrigues, conhecido como Maringá, por homicídio qualificado. A denúncia foi protocolada no dia 10 de julho e será analisada pela Justiça, marcando o início da ação penal. Segundo a promotoria, o crime ocorreu dia 8 de março de 2026, quando Marco Aurélio Abe, conhecido como Kim, foi atingido por um disparo de arma de fogo na região do tórax, no peito. A vítima chegou a ser socorrida e permaneceu internada por 6 dias, mas não resistiu aos ferimentos e faleceu. O Ministério Público afirma que o homicídio foi cometido com recurso que dificultou a defesa da vítima e com o uso de uma pistola calibre .45. Além do processamento do caso pelo tribunal do júri, o Ministério Público pede o perdimento da arma apreendida, a fixação de indenização à mínima aos familiares no valor de R$ 300 mil da vítima e a eventual cassação do registro da arma de fogo. O vice-prefeito terá o direito ao contraditório e à ampla defesa, sendo considerado inocente até eventual condenação definitiva. Tá aí a notícia da CBN Ribeirão Preto. Em Taquaritinga, professor morre após acidente com linha de cerol. É, as férias de julho estão aí, até o início de agosto, ali o comecinho de agosto. Moçadinha, criançada, os jovens, adolescentes nas ruas, nas avenidas, nos terrenos, soltando pipa. E o pai e a mãe têm total responsabilidade de monitorar, de ficar esperto. A morte do professor Fábio José Colombo, de 49 anos, causou grande comoção em Taquaritinga e em toda a região neste domingo, dia 12. Conhecido pela dedicação à educação, ao trabalho voluntário e pela participação ativa em entidades da cidade, Fábio perdeu a vida após ser atingido no pescoço por uma linha com cerol enquanto pilotava sua motocicleta na rodovia que liga Santa Adélia a Fernando Prestes. De acordo com informações preliminares, a linha cortante provocou um grave ferimento. Equipes de resgate foram acionadas rapidamente, mas, infelizmente, o motociclista não resistiu aos ferimentos e morreu ainda no local. As circunstâncias do acidente serão investigadas aí pelas autoridades competentes. A tragédia volta a chamar atenção para os perigos do uso de cerol e da chamada linha chilena. Mais essa ainda. materiais proibidos por lei ao alto risco de representarem risco de morte para os motociclistas, ciclistas, pedestres. Todos os anos, acidentes causados por linhas cortantes deixam vítimas fatais e feridos em estado graves, reforçando a necessidade de conscientização e fiscalização e denúncias para evitar novas tragédias. Nossos sentimentos aí à família do professor. 7 horas e 28 minutos. Saindo ali de Taquaritinga, indo para Severina, para esse confronto entre bandidos, pessoas com a força tática da Polícia Militar em Severina, hein? Severina. Novas informações trazem a atualização exata sobre a grave ocorrência registrada na tarde de segunda-feira, ontem, por volta das 4:30 da tarde. Diferente das primeiras informações cruzadas, que seria um assassinato comum, o caso tratou-se de uma ação policial. Equipes da Força Tática da Polícia Militar entraram em confronto com um indivíduo armado ali na cidade. Confronto e o óbito. Troca de tiros ocorreram. Durante a abordagem policial, houve uma troca de tiros entre a equipe da Força Tática e o suspeito. E o óbito confirmado. O homem acabou sendo baleado no confronto com os policiais da Força Tática e não resistiu aos ferimentos, indo a óbito no local. A área foi isolada para o trabalho da perícia técnica e a equipe de jornalismo ali continua acompanhando essa notícia aí de Severina. 7 horas e 29 minutos, vai mandando seu alô, a gente sai agora do bloco da polícia. 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E você pode procurar o Pátio, que fica anexo, você sabe aonde, né? 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Você pode já acordar agora cedinho, tá acordando aí, tomar seu café, tomar seu banho, meter aquela beca e sair em busca de oportunidades. 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Olha só, algumas vagas que a gente separou aqui, atualizadas de ontem para hoje. Ajudante de serralheiro, auxiliar de estoque para jovem aprendiz, auxiliar de manutenção elétrica, auxiliar de montagem hidráulica, auxiliar de pintor automobilístico, balconista, empregada doméstica, estágio para engenharia civil, tem 3 nessa oportunidade, faxineiro, jardineiro, inspetor de pragas, instrutor de línguas, lavador de veículos, maçariqueiro, mecânico de máquinas, mecânico automotivo, 3 oportunidades, montador de móveis, motorista carreteiro, operador de caixa, operador de escavadeira, operador de tráfego, pedreiro, 3 oportunidades, pintor, 2 oportunidades, pintor de paredes residenciais e empresariais, recepcionista, serviços gerais, separador de sucata, supervisor de vendas, técnico de ar-condicionado, técnico em nutrição, tratorista agrícola, vendedor interno e externo, inúmeras vagas. Olha só quanta oportunidade de emprego para você no PAT. Além, é lógico, de outras agências, como, por exemplo, Regina Lima, tem também a Conectar-se, da querida Natália Quintela. Só procurar no Instagram, no Facebook aí, que tá facinho para você. Fechou? O PAT de Bebedouro, repetindo, anexo ao Sambódromo Municipal, anexo ali às incubadoras de empresa. Telefone para informações, 3342-3422. 3342-3422. 7 horas e 31 minutos, deixa eu dar uma conferida em quem está participando conosco na live. Senhor Alifer, vamos de baixo para cima, que aí a gente localiza. Dulce Helena, obrigado pelo carinho. Lia Silva Martins, ela, a Sônia Fernandes, também ele. Kleber Gandra, nosso parceiraço, tá por aí. Rafael Trindade, bom dia com muito frio. Ô Rafa, neste inverno, temperaturas de 8, 9 graus, quais são as plantinhas indicadas aí? Conta pra nós. 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Rê Santos, muito bom dia. Também ela, Sandra Conde. O Pedro Melo, parceiraço, tá no sorteio, também tá ligadinho, participando conosco. Maria Estela Duarte também. A Maria de Nazaré Martiniano, Rosângela Silva. Ele, o Jair Gonzaga, Rosângela Silva. Muito obrigado pelo carinho. No Zap Zap tem a galera passando por aí também. Opa, Angela Puzzi, a Gisele Celestino, a Edna e a Rosa Maria. Um beijão pra todo mundo. Vamos fazer mais um intervalinho comercial, tomar uma aguinha, né? E você fica ligadinho aí no recadinho dos nossos patrocinadores. Daqui a pouco a gente volta com muito mais informação pra você. Não sai daí não, hein?
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2: E voltamos com o seu Informativo RB no 88 FM, também nas redes sociais. Vai mandando seu alô, participe, tá valendo o bolo daqui a pouquinho, no finalzinho do programa, na transição para o Bom Dia RB. O Reino da Gente, ela, Samantha Guarinho, a Lucy Tomazini, o Aparecido Antônio, família Sanz, da Rosana Sanches. Beijão pra você, minha querida. Do tá por aí, Sônia Fernandes, todo mundo ligadinho, obrigado pelo carinho. No Zap Zap, aí, a galera do restaurante Sabor de Casa também tá ligadinha aqui conosco. É, estamos parabenizando com minha irmã Zano Marcos, ligadinho aí na RBFM, obrigado pelo carinho. Também a Ana Clara, nossa querida Ana, é, toda a família ligadinha lá, um beijão pra todo mundo, Ana, tamo junto. É, e agora a gente chama ele, o Rogério Papel, o rei dos consórcios, pra falar de consórcio com a gente.
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2: 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Ó, energia, você percebeu que a conta de luz ficou mais cara aí no primeiro quadrimestre de 2026, né? Diversas concessionárias, incluindo a CPFL, aumentaram aí, fizeram reajuste na cobrança no primeiro semestre. Os reajustes são em média de 10,5%. Tudo acima da inflação, tudo acima do seu reajuste salarial. Você percebeu isso? Segundo dados oficiais da ANEEL, os percentuais variam em diferentes regiões do Brasil. Tem região do Brasil que ficou superior a 20%, como no Paraná. Vamos ouvir aí a matéria.
4: Perguntinha aqui, você já imaginou se o seu salário pudesse ser reajustado pelo dobro ou até 3 vezes acima da inflação? Pois é, ninguém tem isso, né? Ou quase ninguém. Só que diversas agências concessionárias de energia no país conseguiram esse reajuste no primeiro semestre deste ano, de acordo com dados oficiais da ANEEL, Agência Nacional de Energia Elétrica. Os percentuais variam em diferentes regiões do país. Então a gente vai dar aqui um exemplo importante

0: do Paraná, onde lá o aumento passa de 20%. Já começou a vigorar em junho, portanto, a conta vai chegar, a conta mais alta, vai chegar já na próxima fatura. Esse reajuste vai atingir praticamente todo o estado, 395 dos 399 municípios que são atendidos pela Copel, a Companhia Paranaense de Energia. Para dar uma ideia melhor de como isso vai lá mexer no seu orçamento, dá uma olhada nessa simulação que o J10 fez para vocês. Uma conta que custava R$ 100 vai passar de R$ 120. E ainda entra a taxa adicional, que é a bandeira amarela, no valor aproximado de R$ 2,17. Uma alta total de 23% diante de uma inflação que em 12 meses não chegou a 5%.
1: Isso no Paraná, aqui no estado de São Paulo, beirando os 10% de aumento. Tudo aumentando acima da inflação. O sentimento de ir ao mercado, ao supermercado, e cada vez menos você. Cada vez mais você levar menos com o mesmo valor em dinheiro em reais. É a inflação consumindo o seu poder de compra. Fica de olho, meu povo. É ano de eleições. Fica esperto. Não vai desperdiçar o seu voto na lata do lixo. Chega de tiriricas, chega de romários. Pessoal tá aí, ó, em vez de estar no Senado lá debatendo projeto de lei, lutando pelos deveres e direitos da população do Brasil, tá lá, ó, recebendo salário, acompanhando Copa do Mundo, dançando em cima de balcão de boate. Tá de brincadeira, gente. Vamos acordar. Não dá para ficar mais do jeito que tá. Olha a dívida bruta do governo federal. Subiu mais de 81%. Próximo aí dos 81,1% do PIB entre abril e maio, informou o próprio Banco Central. Em valores nominais, o estoque da dívida bruta passou de 10,4 trilhões em abril para 10,6 trilhões em maio, segundo o próprio Banco Central. E o que, que eles querem com isso? Gastar mais o seu dinheiro, o nosso dinheiro que é arrecadado em impostos, que já são altíssimos. Gastar mais com programas sociais, que são sim importantes, são muito importantes, mas programas sociais devidos, que ajude a pessoa a começar a pescar o próprio peixe, a começar a andar com as próprias pernas, tirar a rodinha da bicicleta. Com emendas para deputados, deputados federais, para deputados estaduais, para continuar pendurado ali no governo federal. Vocês estão vendo aí os escândalos com as emendas. Eduardo Cunha, cassado, condenado, direcionando emenda ali, querendo voltar novamente para a Câmara dos Deputados em Brasília. Ó, nós temos agora outra notícia do Banco Central com relação aí à Receita, aliás, à Receita Federal. O que o governo investiu? Investiu 2 bilhões, o Banco Central, a Receita Federal, investiu 2 bilhões para um desenvolvimento de uma nova plataforma para cobrar mais rápido os impostos altíssimos das empresas, dos empreendedores, do ME, do Limitada. Olha só a matéria, deixa eu conferir ela na íntegra. Considerado o pilar da reforma tributária, você acha que a reforma tributária é para desamarrar nós na vida do empresário? Nós na vida dos contabilistas? Não! Olha só, é para arrecadar mais rápido, para abastecer mais o leão faminto. Considerado o pilar da reforma tributária, o sistema split payment, você deve estar começando a ouvir falar nesse tal split payment nas redes sociais aí, operará em uma escala 170 vezes superior à do Pix. A tecnologia do split payment vinculado ao Pix, olha a armadilha, olha a ratoeira que nós fomos pegos aí. É lógico que pagar impostos é devido. O que o brasileiro não suporta mais é a alta carga tributária e a questão do retorno que o brasileiro tem para com estes impostos. Principalmente o empresário e o empreendedor, quem quer sair da vida do CLT, quem quer montar seu próprio negócio, quem quer abrir sua padaria, quem quer abrir sua farmácia, quem quer abrir seu negócio digital e acaba sendo laçado por esse sistema que impede. É só mais projetos de lei que dificultam a vida do empreendedor e empresário. É projeto de lei que dificulta a vida sua, trabalhador. Vai caindo nesse golpe aí, nessa armadilha também do fim da escala 6x1, com a implantação de uma jornada 5x2, sem uma avaliação devida, sem um estudo devido do impacto que isso pode ter nos pequenos e médios negócios, que são responsáveis aí por 80, 90% das empresas brasileiras. Esse, voltando para o split payment, esse sistema, essa tecnologia, permitirá aí o desdobramento automático da carga tributária do imposto no ato da compra. Porque hoje é assim, hoje a empresa ali vende o produto, presta o serviço, vende o serviço, fatura a nota para outra empresa, fatura a nota, o cupom fiscal para o consumidor, e depois no final do mês é gerada uma guia que ele paga esse imposto depois para o governo. Agora a meta do governo com esse sistema é já no ato da compra, pum, já dividir. Nem entra no caixa da empresa, já sai da mão do cliente, já vai direto para a mão do governo, para a Receita Federal. Olha isso, hein? Olha isso, hein? Olha isso, hein? Para viabilizar esse projeto, o Ministério da Fazenda destinou um investimento de 2 bilhões de reais no desenvolvimento da plataforma para o ano de 2026. A execução do cronograma terá início em 2027, promovendo a substituição gradual dos 5 tributos vigentes aí na reforma tributária, com a conclusão da transição estabelecida até 2033. Sob perspectiva governamental, a medida representa a erradicação da inadimplência fiscal estrutural. Quer dizer, o governo, na fila dos credores ali, é o primeiro a receber ali o seu devido, né? Depois a empresa que lute para pagar o salário dos funcionários, pagar a energia, pagar o fornecedor dos produtos que ele comprou, o governo é o primeiro da fila. Ele não pode ter inadimplência. Você pode ficar inadimplente com o banco, com o seu credor, com o seu fornecedor, com os seus funcionários, aliás. Ou fecha a empresa, né? Fecha a empresa que é melhor, já que você não dá conta de pagar os seus tributos fiscais, o seu salário dos seus funcionários. E dá-lhe imposto, e dá-lhe impostos. Tá aí. Se vocês lerem os comentários destas matérias. 7 horas e 52 minutos, mas como diz aquela velha história, né? Hitler estava dentro ali do Reich com seus comandantes, sua cúpula alemã. E ele pega uma galinha e começa a arrancar pena por pena dessa galinha. E essa galinha grita, cacareja, esperneia. Ele vai arrancando pena por pena, pena por pena, pena por pena. Ele depena a galinha inteira, aquela cena horrenda, bizarra, perante ali todos os seus comandantes, generais do exército, seus líderes, seus ministros alemães. E a galinha grita, esperneia, arranca pena por pena, sangra. Depena a galinha e solta essa galinha corre dele, vaza dele, foge, vai pro canto do Reich lá do prédio. Depois o que ele faz? Ele estende uma mão de milho, joga o milho aos pés, estende a mão de milho. E o que, que a galinha faz? Mesmo depenada, toda sofrida, marginalizada, ela volta e retorna. E aí fica a reflexão, cuidado, cuidado, porque estão depenando a gente e nos dando o milho de volta, e a gente volta rapidinho. 7 horas e 53 minutos. Vai mandando seu alô, participe daqui a pouquinho no final do seu informativo. Tem o sorteio do bolo. É, a galera tá participando. Vamos dar uma olhadinha aqui na galera aqui conosco. Antônia Pavini, beijão pra você. Tamo junto. Rafael Rodrigo, nosso parceiraço. Kleber Silva Martins. Também aí a Maria Leite. O Rafa Trindade falando das plantias. Daqui a pouco a gente vai contar pra você. Cris Lane Felipe também tá ligadinha aí conosco. Obrigado pelo carinho. A Eliane Alves também mandando um alô. A Daiane Bernardes, se possível, coloca o nome da minha vovó Nilda no sorteio. O Rodrigues Entulho. É, Rodrigues Entulho aqui, nosso parceiro. Bom dia com muita alegria. Daiane Bernardes, Daniele Batista, Reinaldo Pajé, o Geldo Pereira, Samanta Guariglia, todo mundo. Mega Sena, hoje tem aí, ó. 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Até a Mega Sena subiu, né? Lembra que era 5? Agora é 6. E previsão do tempo para hoje, senhor Alifer. Temperatura também mínima na casa dos 9 graus, friozinho. Sensação térmica 7. Amanheceu com essa temperatura. Vai perpetuar de terça para quarta-feira. A temperatura máxima não promete passar dos 23, 24 graus, com sensação térmica de 14. Sol e nuvens se alternam ao longo do dia. Vai mandando o seu alô, participe, tá valendo aí o bolo do Mr. Massa. A Cristiane tá por aí. Ele, Richard Félix, também mandando o seu alô, a galera da Bebedouro Containers com a gente aí. Muito bom dia, galera. Também aí, deixa eu ver, o Daniel Augusto, tá ligadinho no sorteio. Último intervalinho comercial, daqui a pouquinho a gente volta.
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11: Olá, amigos de Bebedouro. Bom dia, ouvintes da RB88.3 FM. No nosso encontro de hoje, eu vou falar sobre uma entrevista do ex-presidente Michel Temer, que é um constitucionalista que indicou Alexandre de Moraes. Ele disse que para pacificar o Brasil, basta seguir, cumprir rigorosamente o que está escrito na Constituição. Crítica direta, né? Bom, vou falar também sobre futebol, sobre a morte de um jogador da seleção sul-africana de 25 anos. É uma sequência de mortes de jovens atletas. E até agora, certamente a ciência sabe por quê, mas está escondendo. E vou falar também sobre a vergonha de suprimirem aulas por causa da Copa do Mundo Feminina o ano que vem no Brasil. Aqui, nesse país que põe o futebol acima da política, do serviço público e do ensino, vai ser reduzido a cinzas, desse jeito. Eu tinha visto uma entrevista do ex-presidente da República, o constitucionalista, professor Michel Temer. Só tinha visto, mas não tinha lido, no Estadão. E agora eu vejo o brilhante Fernando Schiller chamando atenção para algumas coisas que o ex-presidente disse, que são absolutamente verdadeiras. E vocês já ouviram essas coisas da minha boca, Mas eu não sou constitucionalista, né? Eu só sei ler a Constituição. E agora, Michel Temer que está dizendo. A primeira coisa, né? Perguntam para ele o que precisa ser feito para pacificar o país. E ele diz, seguir rigorosamente a Constituição. Tenho falado muito disso aqui. Está escrito na Constituição? Por que invertem o que está escrito? Por que interpretam e saem o oposto do que está estabelecido pela Constituição, né? Então, é preciso cumprir rigorosamente a Constituição. É uma crítica direta ao Supremo que não cumpre a Constituição, inclusive aquele que Michel Temer indicou para ser ministro do Supremo, né? Ele tem responsabilidade nisso. Talvez esteja se tentando fazer um ato de contrição, né? Olha, eu não sabia que seria assim, né? A gente deve muito a Michel Temer. Ele entregou o caos de Dilma já muito suavizado para o governo seguinte, Bolsonaro, as reformas que ele fez. Bom, continuando os destaques da entrevista. Ele diz assim, se não tem foro no Supremo, foro privilegiado, não pode ser julgado pelo Supremo. É outra coisa óbvia, eu falo toda hora aqui, o juiz natural versus o... Está lá escrito na Constituição, não haverá juízo de exceção. E está escrito que a pessoa que é da primeira instância vai para a primeira instância, que tem foro privilegiado, está entre aqueles que a Constituição diz que tem foro privilegiado, vai para o Supremo. Está cheio de gente, julgada no Supremo. Outra, ele diz assim, se a Constituição diz que parlamentar tem imunidade por quaisquer palavras, não pode ser acusado por aquilo que disseram. Está cheio de parlamentar preso. Mas a Constituição diz que é imune por quaisquer palavras. Eu digo brincando aqui, se ofender a mãe do presidente Supremo, ele sinto muito, quaisquer palavras. Está escrito na Constituição. E interessante que tem algumas coisas que são cláusulas pétreas, que não podem ser mudadas, a não ser por uma nova constituinte. Não podem ser mudadas sequer por emendas com 60% dos votos em duas votações, na Câmara e no Senado. Então, se não observa isso, não dá para dizer que o Brasil, no Brasil vigora um Estado democrático de direito, porque não observa a Constituição. É simples. Agora, dito, eu dizia isso aqui, né? Outra coisa que ele fala, quando eu lembrei, eu dizia isso aqui, diz assim, se a Constituição diz que há liberdade de pensamento, liberdade de expressão, ninguém no YouTube pode ser incriminado por críticas. Está escrito na Constituição. É livre a expressão do pensamento, vedado o anonimato. E lá, no artigo 5º, no artigo 220, fala sobre a comunicação, a informação, sobre qualquer meio que é vedada a censura. Né? E há liberdade, não se fará nenhuma lei que imponha a censura. Saiu da boca de um constitucionalista publicado no jornal O Estado de São Paulo. Agora, estamos em Copa. Queria mencionar a morte desse jogador da África do Sul. Me chamou a atenção porque ele é de Stellenbosch, que é uma velha conhecida, grande produtora de vinhos. 25 anos, atleta de 25 anos. É mais um caso. Jovens, cheios de saúde, atletas, de rigidez física, frequentadores de academia. E aí é um mecanismo de fuga identificado por Freud. O Brasil foi eliminado da Copa, passaram a falar só da Copa Feminina do ano que vem, que vai ser no Brasil. Vai ser em Belo Horizonte, Brasília, Rio de Janeiro, Recife, Porto Alegre, Salvador, São Paulo. Em oito capitais. De 24 de junho a 25 de julho, algo assim. Por que eu estou citando? Não é só por esse mecanismo de fuga ou de transferência. É também porque já estão fazendo ampliação das férias escolares por causa da Copa do Mundo Feminina no Brasil. Meu Deus do céu, não vai para frente jamais esse país desse jeito. Não vai. O futebol é mais importante que o serviço público, o futebol é mais importante que a eleição, o futebol é mais importante que ensino. Só que o futebol não altera em nada o nosso amanhã. Como diz a letra daquela música, acho que amanhã é de carnaval, não sei, para tudo se acabar na quarta-feira. Agora é cinzas. É cinzas, estão fazendo desse país. Isso é um pecado mortal, porque a gente recebeu isso e não administra.
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14: 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E agora a gente passa para os esportes, Sr. Alifer, com um oferecimento aí, você sabe, do restaurante Sabor de Casa, do nosso amigo Ítalo, hoje, terça-feira, cardápio top no self-service, arroz temperado, feijão preto, tem também ali nas carnes, bife de panela, bife de frango grelhado, picanha suína assada, delícia,

0: 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Ó, a Fórmula 1, coloca aí no Instagram, Alifer. Na Fórmula 1, o Brasil pode ter aí o ano que vem um segundo piloto. Talvez teremos aí dois brasileiros, o Gabriel Bortoleto, que subiu o ano passado, campeão da Fórmula 3, Fórmula 2, o brasileiro Gabriel Bortoleto, que estava na equipe Haas, que agora é a equipe Audi esse ano, tá firme lá com o contrato e perpetuará aí por mais alguns anos. Tá indo, inclusive, muito bem naquilo que pode ser feito com o carro da Audi. Agora, será que vem mais um brazuca? É quem, Vitão? Será que nós teremos aí ele, o Rafael Câmara, que tá bombando na F2 também, com corridas espetaculares, ganhando ali grandes prêmios da Fórmula 2 esse ano? O Brasil terá um novo piloto na Fórmula 1 na temporada 2027, segundo o site italiano, hein? De acordo com o veículo, Rafael Câmara irá ocupar aí uma vaga na Haas, que é a segunda equipe da Ferrari na Fórmula 1. Top, hein? Isso é bom, hein? Isso é bacana, hein? Depois de vencer a temporada de estreia na Fórmula 3 com a equipe Trident, o pernambucano de 21 anos disputa atualmente o título da Fórmula 2 e está muito bem com a equipe Invicta Racing, que é a mesma equipe que Gabriel Bortoleto venceu em 2025 a Fórmula 2 também. Então a gente vai acompanhando, hein? Rafael Câmara, guardem este nome. Topzera. Campeonato Brasileiro, só um spoilerzinho do que vem por aí. Essa semana retorna, hein? Quinta-feira agora já tem jogos de novo aí. Retornando o Campeonato Brasileiro, Botafogo e Santos. Botafogo e Santos entrando quinta-feira em campo. Também Vitória e Vasco, isso já na quinta-feira. Depois a gente vai falando pra você, só pra dar um spoilerzinho, que quinta-feira tá de volta aí o Campeonato Brasileiro. A gente tá aguardando aí Campeonato Brasileiro, Libertadores, Copa do Brasil. Mas é o brasileiro que volta agora em julho. Em agosto a gente tem o retorno da Copa do Brasil também. A gente vai contando pra você tudo muito mais. Só spoiler, Alifer, só spoiler. Quinta-feira o Brasileirão de volta aí e o Mercadão da Bola. Agora o negócio é falar de Copa do Mundo. Vamos lá pro Zap Zap, Alifer. Mandei ali no textinho. Pode subir um pouquinho, por favor. Pode subir. Vamos para as informações aí das semifinais da Copa do Mundo. As semifinais da Copa do Mundo começam hoje, 14 de julho. Tá empolgado, Ali? Foi pra partida de hoje?
1: Eu tô empolgado, sim. Eu gosto de assistir Copa do Mundo, mesmo que o Brasil já foi eliminado. É uma pena, né, que nossos jogadores não conseguiram avançar aí nas fases de mata-mata. Mas a gente segue acompanhando aí a Copa do Mundo pra ver quem que vai ser o campeão dessa Copa de 2026.
0: Dentre os quatro semifinalistas, um da América do Sul, e é ela, a Argentina, né? Só que vamos lá, hoje tem jogo. França e Espanha, que clássico do futebol mundial, mais especificamente europeu. Hoje às 4 horas da tarde no horário de Brasília, no estádio de Dallas, no Texas. Tem também aí amanhã a outra semifinal entre Inglaterra e Argentina. Mais um duelo aí, hein? Agora no campo, né? Não em guerras, né, Ali?
1: Isso. Inclusive o Lamine Yamal chegou a comentar nas entrevistas que esse vai ser o jogo da vida dele, né?
0: Então, com certeza, né? Novo que... aí, hoje vai encarar a França, que vem voando aí. Amanhã a gente conta mais sobre o duelo entre Inglaterra e Argentina. Mas aonde assistir no Brasil estes jogos? Os jogos terão transmissões aí pela TV Globo, Sport TV, Cazé TV, que é a emissora no YouTube oficial aí. Também será transmitido pela Globoplay e pela GE TV. A partida entre Inglaterra e Argentina também será exibida no portal GE. Vamos dar uma olhadinha nesses semifinalistas aí, ó. A Argentina pode pode alcançar 4 títulos e se tornar

0: é tetracampeã. Oficialmente ela tem 3 títulos, né? Então a gente vai acompanhar. A França tem 2 títulos, 98 e 2018, pode ser tri. Já a Espanha e a Inglaterra tem 1 título cada uma. A Inglaterra, hein, lá em 66, depois nunca mais ganhou. E a Espanha, com aquela seleção top, Iniesta e companhia, em 2010, né? Assim, entre as 4 seleções semifinalistas, a Argentina é a maior campeã, com 3 Copas do Mundo, seguida pela França por 2. Só um pouquinho da tradição dessas seleções aí.
1: Inclusive, senhor Vitor, eu tô torcendo pra ou a Inglaterra ou a Espanha ser campeã, né?
0: Ah, tá aí, eu também.
1: Porque
0: eu
1: tô entre a Argentina não também pode chegar muito perto da gente, né?
0: É isso aí, bora então conferir os últimos nomes pro sorteio, Alifer. Corta pra mim aqui, por favor. Vou dar uma conferida, você vai anotando aí, eu vou falando, você vai anotando bonitinho, ó. Quem tá com a gente, a Fátima Alves tá aqui mandando o seu alô, também com a gente participando aqui, o Carlinho Racindib, vai anotando bonitinho aí, prepara os papeizinhos aí, que a Claudinha Fran também tá chegando pro sorteio aí, ó. O Carlinho lá no Racindib também mandando o seu alô, muito obrigado pelo carinho, pela participação. A dona Ana Neves, muito obrigado também, a Gleice Juliana Nunes, também a Vitória Santos, minha xará, tá aí mandando alô ligadinha. A Adriana Kátia também, mandando todo o alô pra galera da Academia Elite. A Roselene Gonçalves, a Maria Prata, Luiz Felipe Oliveira, Kleber Silva Martins, a Taline Andrade, Fabiola Prata, beijão pra você. Todo mundo computado no sorteio. Enquanto o Alifer acaba de anotar bonitinho, a Claudinha Fran já tá chegando junto pra começar o comando dessa manhã. Terça-feira a gente sabe o que é que tem, mas ela conta mais aqui. Bom dia, Claudinha.
2: Bom dia, Vitor. Bom dia, Alifer. Bom dia, ouvintes RB. Toda terça? Terça-neja, como quinta-neja. 2 dias na semana, porque são muitos os pedidos pra música sertaneja. E ouvir música sertaneja, tudo de bom, né, Vitor?
0: Com certeza, ainda mais com esse casting de músicas top que você e nossos ouvintes pedem aqui, separam nessa programação gostosa e na sequência muita informação também na rotativa RB. Bora lá então, Alifer, conhecer o sortudo ou a sortuda do bolo do Mr. Massa dessa terça-feira. Bora acelerar? Vamos lá? Pode soltar. Solta, pega. Eu quase não consegui pegar aqui, ó.
2: Eita.
0: Claudinha Fran, quem é o sortudo ou a sortuda?
2: Crislaine Felipe, olha.
0: É isso, a sortuda Crislaine Felipe. Vai de bolo do Mr. Massas nesta terça-feira. A gente entra em contato com você aí pra mandar seu vale, seu voucher. Eu vou indo, ela vem vindo. Uma excelente manhã, terça-feira pra vocês. Tchau, obrigado.
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1: Bom dia, 8 horas e 26 minutos. Bom dia com esse frio. Que frio é esse? Ele voltou. Ah, olha só, Natan. O que, que você acha do frio? Tá gostando? Bom dia.
2: É, muito bom dia, Claudinha. Ótima terça-feira. O friozinho voltando. Esse inverno aí aparecendo com força, né?
1: É, o pessoal hoje com certeza saiu bem agasalhado pra trabalhar, hein? Quem tá em casa, de repente, tá até debaixo das cobertas, Natan.
2: É, esse friozinho combina, né?
1: É, aquele cafezinho, aquele pãozinho gostoso, curtindo a RB, tá na sintonia, certo? 88.3 RB FM. Nossa paixão é você. Hoje é terça-feira? 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Você que hoje não vai pro fogão e vai pedir uma marmita ou um Marmitex na Branca de Neve. Natan, reforça o WhatsApp, que hoje estou vendo muita gente chegar aqui, porque hoje tem terçaneja, muita música boa sertaneja, mas tem alguém aí que de repente não tem ainda o número aí, o WhatsApp da emissora, já vai adicionar, qual que é?
2: É, vamos lá, é o 17996018304.
1: Então vem pra cá, gente, vem pedir música sertaneja, concorrer a esse Marmitex da Branca de Neve, porque hoje é... Terçaneja.
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1: É coisa boa! Pra começar, olha aí, Natan, Bruno e Marrone, se não tivesse ido.

0: Bem, sofrência, música linda, se não tivesse ido era tão feliz, Bruno e Marrone, e você? Você vai pedir qual hoje? Uma mais antiga, atual, aquela que marcou sua vida, é terçaneja, sertanejo bom demais, né, Rose do Santa Terezinha? Ah, Rose vai de César e Paulinho. Fui eu, ó, que linda, Claudinha, filho da minha amiga Arthur, fazendo aniversário, coloca aí no sorteio da Carolyn. Com certeza, lembrando vocês que dia 31 agora de julho, tem bolo de aniversário da Carolyn. Carolyn com muitas delícias no Marajá e no Pedro Pascoal. Tem aniversariante aí, alguém que você conheça? Aniversariante de vida ou casamento? Manda o nome pra gente, eu tô sabendo. A Ana Neves colocou aí, Natan, dá uma descidinha aí, ó. A Ana Neves colocou pra gente aí, Claudinha. Hoje é aniversário da Tatiane. Tatiane é a filha dela. Meu sobrinho Jackson, Juvenal também. Coloca no sorteio aí, por favor, da Carolyn, né, Ana Neves? Temos aí também a Cris Laine, mandando um bom dia todo especial. Tá com a gente na Terçaneja. O Fernandinho Eletricista, que adora também uma música sertaneja. Luciana do União, boa sorte, querida. Você já está no sorteio da Carolyn, viu? Gisele Celestino, Claudinho, ontem foi aniversário da tia Isabela Fernanda Nunes, Semeis Giselda, by Minger, coloca ela no sorteio da Carolyn, eu tô embaixo das cobertas ainda, uia, tá de férias, né, minha linda, ah, os professores estão de férias, ai, que delícia, estão curtindo esse friozinho as crianças também, né? Rosa Maria, vamos de César Menotti e Fabiano Presença pra você. Iracema, lá no Menino Deus, ela adora a programação, ela tá ouvindo, ela quer escutar Evidências com Chitãozinho e Chororó. Vamos colocar ela no sorteio, né, Iracema? Celinha do Novo Lar, como vai você, minha linda? Melhoras aí, um beijo no seu coração. Vamos faturar e a gente já volta. A Terçaneja tá só começando.
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E a Tati Benfato já mandou um bom dia com uma xicrinha de café, um pãozinho, que delícia. Se eu não tomar minha xicrinha de café, o dia não começa. E o seu, como que é? É, o café é como um abraço, né? Ele aquece a gente. Ângela, do Residencial Bebedouro, lindona. Celso Moreira, olha ele aí. Como vai, Celso, querido? E agora vamos atender a Rose do Santa Terezinha com César e Paulinho. Fui eu.

0: falar.
1: Ah, César e Paulinho, fui eu pra Rose. 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Renato Reco, como vai você? Abençoado dia para nós com esse friozinho. Ah, temos a Ângela do Residencial Bebedouro, né? Com o Marciano. Marciano, seu amor ainda é tudo. A gente toca para você, viu? Grande abraço a todos. Felipe Robledo também. Tati Benfato. Quem mais tá aí, hein? Tem gente que tá curtindo o nosso bom dia e não mandou um oi ainda. Manda um oi pra gente. O nosso WhatsApp é o 996018304. Você tá no sítio? E o sítio, hein? Deve ter feito muito frio no sítio, hein? Na zona rural. Quem tá por aí no sítio, na fazenda, na chácara? Quem tá em Bebedouro, tá na região? Manda um oi pra gente. 996018304.
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0: 8h51.
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0: Joana Mendonça, um beijo no seu coração. Que frio, mulher! Celso Moreira, Moreira Citrus, Chico Amado e Xodó, a mudança. Estamos nas estufas, Claudinha. Bom trabalho aí, Zoraide, residencial Bebedouro, Luan Santana, Deus é bom demais. Dona Augusta e a Érica Alonso, elas querem Chico Rei Paraná, Canarinho Prisioneiro, ó. Bete Pesce, tá muito frio, né, Bete? Fica aí aquecidinha, hein, minha linda. Tatiane Silva, ó, hoje é aniversário dela, que linda. Ela trabalha no Cezé, filha da Ana Neves, de Botafogo, né, Tati? Hoje é o dia dela, Deus abençoe a vida dela e ela quer Rio Negro e Solimões, saúde e paz. A gente vai tocar para você felicidades e muita saúde. Já colocamos você no sorteio da Caroline, viu? Agora a gente vai atender a Rosa Maria com César Menotti e Fabiano, presença. Música.

música bonita, hein? Deus está com a gente sempre, né? 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Vamos atender a Iracema, querida do Menino Deus. Chitãozinho e Chororó.

0: que canção, hein? Um clássico da música sertaneja. Quem tá com a gente, Natan? Olha aí, nós temos a Estela Duarte, que vai participar do sorteio. Igor Costa, tá trabalhando, tá ligadinho na RB. Seja bem-vindo. Celinha Cardoso, na Rua Cajubi, lá no Ciranda. A Iracema, que pediu a música e falou, eu amo demais essa música, Claudinho, obrigada por tocar. Temos a Isabel Camargo, a Clarice da Chácara, né? É, vou ouvir o áudio de vocês, vou ver as músicas, viu? E agora nós vamos ouvir o Fernando, né, de Rodrigues Entulhos. 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
0: Obrigada a você, Fernando. Sucesso aí em Rodrigues Entulhos. 9:03. A gente já volta com mais músicas.
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1: 9 horas e 8 minutos. 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A Isabel Camargo tá curtindo o nosso programa, né, e ela quer Zezé de Camargo e Luciano. O dia em que sair de casa, a gente toca, minha linda. Clarice, aí na Chácara Santa Terezinha, Vitor e Léo, Deus e eu no sertão, né? E o Daniel, motorista da prefeitura, acompanhando a programação, a nossa terçaneja. Quem mais tá aí na sintonia? Manda um oi para nós pelo WhatsApp da emissora 996018304. Terçaneja sertanejo, bom demais. Vamos atender a Ângela no residencial Bebedouro João Mineiro e Marciano. Seu amor ainda é tudo.

Seja sertanejo bom demais. E tem muita coisa boa pra gente rodar aqui ainda hoje. 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Agora a gente vai atender a Dona Augusta no Cláudia, a Eriquinha Alonso, Chico Rei Paraná, Canarinho Prisioneiro.

0: Ah, aqui o seu pedido é todo especial e a gente atende com o maior carinho, né? 9:17, a Angélica tá aí, Claudinha, tocando a Castela pra nós. Coloca minha prima aí no sorteio, a Érica, parabeniza ela. E ela trabalha na creche da Giselda, do Tropical. Tá bom, minha linda, a gente coloca aqui, viu? Boa sorte pra ela, felicidades. 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E a gente já volta.
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2: 9:22.
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0: 9:23, já vamos ouvir o áudio aí, né, do Igor Costa, querido. É, ele tá trabalhando e tá ouvindo a gente. Deus abençoe sua vida, bom dia, bom trabalho, né? O Celso Moreira? Celso Moreira daqui a pouquinho tem sua música, viu, Celso? Da Moreira Citrus. Inclusive, ele pediu pra colocar Maria Luísa, que fez um aninho. Ó, que coisa linda, que coisa fofa. Dia 4 de julho, já tá aqui no sorteio da Carolin, bolo de aniversário. Ó, o Antônio Dias, o Tuca, querido, tá com a gente também. Bem, né? A Antônia do Cláudia, Chama, Jô, André, Fabiola Prata, como vai você? Toca Jorge Mateus para nós aqui em Botafogo, a gente toca uma do Jorge Mateus, tá? A Isabel Pacheco, lindona, lá no Santa Terezinha, a Ruth Silva, querida, que delícia ter a companhia de vocês nessa manhã com esse frio que tá fazendo. É a terçaneja para aquecer você. Agora a gente vai tocar para Zoraide, do Residencial Bebedouro, Luan Santana. Deus é muito bom.

0: Celso Moreira, Moreira Citrus tá aí, você pediu Chico Amado e Xodó, mudança aqui na nossa terçaneja. Terçaneja, sertanejo bom demais, né? Ah, Edna tá aí do Furquim, boa sorte no sorteio, Luiz Mauro, Dona Neide Machado, as Mineirinhas, ó, Dona Lourdes do Paraty 2 também com a gente. 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Mandar um abraço pro nosso amigo trabalhando lá no Vila de France, né? É, na obra, lá o Igor Costa. Grande abraço e a gente já volta.
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2: 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São 9:36. Tem alguém aí que você conheça, um amigo especial, alguém na família que faz aniversário neste mês de julho? Ah, devido ao casamento, manda o nome pra gente aqui, porque dia 31 a gente vai sortear um bolo de aniversário da Caroline, com muitas delícias no Marajá e no Pedro Pascoal. Um beijo no coração da equipe da Caroline, Marquinhos querido, né, a Ruth, a Sol, Marcelinho, ah, tem um time grande lá, no Marajá, no Pedro Pascoal, Caroline, bolo de aniversário, participe. Maria Fernanda, boa sorte no sorteio, Maria Iraides também, Irani do Racim, grande abraço, Fernandinha Lupe, boa sorte também, e a Tatiane Silva, filha da Ana Neves, de Botafogo, tá fazendo aniversário hoje, a Tati linda do Cezé, parabéns, felicidades e muita saúde para você. Rio Negro e Solimões, saúde e paz.

0: Essa foi para Isabel Camargo, querida do Tropical, Zezé de Camargo e Luciano, o dia em que saí de casa. 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
1: 9h47.
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4: Olá, sou o treinador André Cucciaro e trago uma dica de saúde para você. Como prevenir osteoporose? Prevenir osteoporose é um fator fundamental para a sua qualidade de vida. Queda são um dos maiores fatores de morte mundial e muitas ocorrem devido a uma fratura proveniente da osteoporose. Sua prevenção ocorre através do consumo de vitamina D adequado, sol e prática do exercício físico. O melhor exercício físico para a prevenção de osteoporose são os que causam tração no músculo, como a musculação. E caso a osteoporose já esteja instalada, você precisa realizar o exercício especificamente na região afetada. Invista em prevenção, invista em você. Essa foi a dica de hoje e a qualquer momento eu volto com mais dicas de saúde para você.
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1: 9h49, quem tá aí com a gente? Natan, André Barbosa, lá da Boa Vista, Evandro Fagion, meu filho faz aniversário esse mês, Claudinha, o Jefferson, já vou colocar no sorteio da Carolyn, minha linda, dia 31 tem bolo de aniversário da Carolyn, viu? Vamos atender agora a Clarice, na Chácara Santa Terezinha, e a Nilva, linda, Vitor e Léo, Deus e eu no sertão.

0: Já coloquei aqui a Tati, sua filha querida, fazendo aniversário hoje, né? Felicidades, muita saúde, viu? Agradecer aí a Antônia do Cláudia, curtindo. Quem mais tá aí, Natan? Tem mais ouvintes aí na sintonia, né? A Ana Clara, que linda! Um beijo, Andréia, Fernandinha. Daqui a pouquinho vai ter sorteio do Marmitex, da Branca de Neve e Marmitaria. Inclusive, a gente vai passar o cardápio agora. 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A gente já volta com Momento Gospel.
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1: São 9 horas e 58 minutos, temos a Andréia Barbosa, temos a Ana Clara, a Marcinha Furquim, tá pedindo aí Pedro Bento e Zé da Estrada. Tô cheia de pedidos, minha linda, eu vou fazer o possível para atender você também, mas vai curtindo que tem muita coisa boa ainda para tocar, viu? Patrícia Lima, da Ana Sofia, aniversário dia 31 desse mês, vamos colocar ela também no sorteio da Caroline, né, Patrícia? Ana Neves, pedindo se der tempo para colocar aí o Rick Renner, filha, né, para Tatiane, aniversariante, já tinha um pedido, a gente vai tocar, viu, Ana? Maria Barcelos Leite, um beijo no seu coração, boa sorte no sorteio, e agora? Agora, nós vamos para o Momento Gospel de hoje com Lázaro. Deus vai fazer.
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1: 10:03, Joaquim Demi Agrícola, como vai você? Grande abraço. A dona Magda, Momento Gospel, ela adora. Celinha Alvim participando com a gente também. Natan, mexe bem esses papéis. Vamos ver quem vai ganhar o Marmitex de hoje, da Branca de Neve Marmitaria, com essa comida maravilhosa, na Rubião Júnior 691. Atendimento até as 2 da tarde pelo 99283-5600. É só pedir marmita ou marmitex hoje em Branca de Neve. Pegou um, Natan, quem? Ó, Estela Duarte. Ô, Estelinha Duarte. Parabéns, minha linda. Você ganhou o marmitex da Branca de Neve Marmitaria. Passa aqui na RB. Pega o Vale Brinde e já vai buscar teu marmitex lá na Branca de Neve, ok? E a gente já volta com mais músicas.
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1: 10:07.
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1: Regiane Dias, um beijo no seu coração, lindona. Agora vamos atender aqui na nossa terçaneja, Angélica do Jardim União. Olha, música nova, Dana Castela, hein? Vou vender o meu chapéu.

Música nova do Jorge Mateus, Só Se For Sozinho, foi para Fabiola, lá em Botafogo, Dona Maria Prata, pessoal de Botafogo, Turvínia, toda a nossa região. E agora, vamos atender o Mauro, a Dona Neide Machado, mandar um abraço pro Juninho, da Alta Elétrica Sufoco, hoje é aniversário dele, né? Juninho, querido, presidente aí do GACP, felicidades, muita saúde. E agora, tá aí, Mauro, as mineirinhas, abra o coração.

0: Terçaneja, sertanejo bom demais, quanta coisa boa passou por aqui, tem muita coisa ainda pra gente tocar, às 11 tem rotativa com muitas notícias. O Jonathan, mega geladinho, está curtindo também, falou, Claudinha, manda uma aí do Teodoro Sampaio, opa, vamos tocar pra você com certeza, tá bom? Daqui a pouquinho a gente volta.
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0: 10 horas e 23 minutos, dando sequência na nossa terçaneja. Vamos atender a Ana Neves de Botafogo, toda feliz, comemorando, né? Com o maridão, toda a família. Aniversário da Tati, a filha dela hoje. Felicidades e muita saúde. Rick Renner, filha.

0: Ó, Pedro Bento e Zé da Estrada, daqui a pouquinho, viu, Márcia Furquim? Esse foi Teodoro Sampaio, né? Paixão Proibida. E quem pediu essa música pra nós, hein? Ah, temos aí a participação de muitos ouvintes, são tantas músicas. Quero agradecer o Pedro Mendes, querido. Ah, o Jonathan, Mega Geladinhos. É, ele pediu o Teodoro Sampaio, escolhemos essa maravilhosa. Grande abraço, Maria Leite está curtindo a nossa terçaneja. O Nival, daqui a pouquinho, viu, Nival? Um breve intervalo, a gente vai atender o seu pedido, da Márcia Forquim também. Ronaldo Viola para você, Pedro Bento e Zé da Estrada para Márcia Forquim. Ainda tem muita música sertaneja e às 11 a gente se encontra novamente na Rotativa RB com muitas notícias. Estarei esperando por vocês pela live, pelo rádio, na Rotativa daqui a pouquinho.
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3: 10h35.
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1: Pontualmente 11 horas, bom dia Bebedouro, bom dia ouvintes RB da região, da zona rural. Estamos na terça-feira, 14 de julho de 2026 e já está no ar a edição de número 20.981 da Rotativa RB. Hoje é dia da liberdade de pensamento, na mesa de som e central técnica, Natan Molina. Apresentação, Claudinha Fran.
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1: Ministro Alexandre de Moraes suspende visita de Flávio Bolsonaro ao ex-presidente Jair Bolsonaro, que é seu pai, por 90 dias após publicação de carta. O Dr. Júnior Galvão, advogado, traz sua opinião aqui na Rotativa sobre este fato. Sábado, agora dia 18, acontece a 8ª Corrida Beneficente de Kart Velocidade no Kartódromo de Bebedouro, na FECIB 9. O Dr. Luiz Carlos Feltrin faz um convite a todos. Campanha Júlia Amarelo incentiva testagem e prevenção contra hepatites virais. Zona Norte concentra maior volume de ocorrências até maio deste ano, segundo o levantamento da Secretaria de Segurança Pública. Vamos conferir também na edição de hoje da Rotativa RB o boletim policial, as notícias do Brasil e do mundo com Alexandre Ricardo, o Time News, as informações do esporte com o apresentador De Luca e os destaques do dia comentados nos 5 minutos com Alexandre Garcia. Já está no ar, Rotativa RB, desta terça-feira, 14 de julho. Um bom dia a todos.
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12: São 11 horas e 8 minutos. Ótima terça-feira a todos. Sintonizados na RB, acompanhando a Rotativa com a gente. Na live também. Na live estamos vendo a Fabiola Prata, a Dona Maria, o Carlos Alberto dos Santos, o Fábio Isaac. Que friozinho, hein, Fábio? Que gostoso. Luzia Silva tá pelo rádio. Quem tá pelo rádio ouvindo a gente, manda um oi no WhatsApp da emissora 996018304, que a gente manda um abraço bem gostoso. 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
12: Valeu, tchau, tchau. 11 horas e 13 minutos. Olha, o José Carlos Carvalho tá aí acompanhando na live. Antônia Cleusa Devates. A dona Rita Rodrigues, que linda. Ela tá em Porto Seguro, Trancoso, é? Tá só passeando. É coisa boa, né? Elisângela Silva também. O Geldo Pereira. O Fábio Isaac tá lá em Birá. Falou, tá um frio aqui. Aqui em Bebedouro também, Fábio. Ah, Elisângela tá pelo rádio, mandou um oi pra gente. Vamos falar da Mega Sena, que pode pagar 25 milhões de reais hoje, terça-feira? Já pensou ganhar essa bolada? É, hoje o sorteio é às 9 da noite em São Paulo, tá? Você pode apostar aí, a aposta mínima é de R$6, pode ser realizada também pela internet até às 8 da noite. Então hoje tem Mega Sena no concurso 3030 com o prêmio de R$25 milhões. Departamento de Cultura abre inscrições para curso livre de interpretação. Você que quer participar, né? O Departamento Municipal de Cultura já está com as inscrições abertas para esse curso livre de interpretação. É uma iniciativa gratuita voltada à formação prática e ao desenvolvimento artístico de interessados em teatro e cinema. Você que tem esse sonho, tá aí, olha, é uma opção. As aulas serão realizadas no Teatro Municipal aqui em Bebedouro. O docente é o titular Leandro Verzini, né? Proporcionando aí aos participantes vivências voltadas ao aperfeiçoamento das técnicas de interpretação e preparação artística. O curso é destinado às pessoas com idade mínima de 17 anos e oferece uma formação prática para quem deseja desenvolver habilidades no universo das artes cênicas, com foco na atuação para teatro e audiovisual. As vagas são limitadas, hein? As inscrições seguem abertas até o dia 21 agora de julho. Os interessados têm que acessar o link aí, tá? Entra aí na página, viu? Do Teatro Municipal aí, da Prefeitura, que você vai encontrar. É o link para você entrar, fazer sua inscrição. O Departamento Municipal de Cultura convida você para participar desse momento importante. Você que tem o sonho de fazer teatro, né? Artes cênicas, ok? A Neuzinha Buzo está com a gente aí na live. O Silas, grande abraço, Deus abençoe vocês. Lia Silva Martins também, José Carlos Cobal. Agora a gente vai falar daquele caso do ministro Alexandre de Moraes, que suspendeu a visita do Flávio Bolsonaro ao pai dele, o ex-presidente Jair Bolsonaro, né? Após a publicação de uma carta que o pai escreveu, ele leu. Doutor Júnior Galvão, advogado, ele vai dar a opinião dele sobre esse fato aqui na Rotativa. Vamos ouvi-lo.
0: Bom dia aos ouvintes da Rotativa. Continuo a fazer comentários sobre decisões do Supremo Tribunal Federal. No dia de ontem tivemos mais uma destas inusitadas decisões, onde o ministro Alexandre de Moraes suspendeu as visitas de familiares, mais precisamente de Flávio Bolsonaro, a seu pai, o ex-presidente Jair Messias Bolsonaro. Na decisão, Moraes embasou dizendo que Bolsonaro havia cometido infrações em sua prisão domiciliar ao escrever uma carta a seu filho dizendo questões políticas, como que o apoio dele é irrestrito a seu filho e pedindo para que as pessoas o apoiem também. Vamos fazer um paradigma sobre esta decisão. Ele alega que isto é uma ilegalidade. Então, o ministro Alexandre de Moraes diz que escrever uma carta para o filho e esta carta ser publicada em redes sociais, enfim, ou na imprensa, é uma ilegalidade. Ora, os presos comuns, pessoas que muitas vezes a gente conhece, que estão em presídios ou em cadeias na nossa região e nosso Brasil, como que se comunicam com os parentes? Eles não mandam cartas para filhos, para mulheres, para mães? Por acaso é proibido enviar uma carta? É proibido escrever uma carta para o Jair Messias Bolsonaro? Segundo o Supremo Tribunal Federal, é. Nenhuma carta o ex-presidente pode escrever a seu filho. E também está proibido de receber o seu filho em visita durante 90 dias. Convenhamos, resta claro e evidente que tudo isso e essas decisões são fruto de julgamentos políticos. Na verdade, o que Alexandre de Moraes quer é que seu filho Flávio, agora nessa reta de campanha política e de eleição, não venha se aconselhar com o seu pai, político mais experiente. Na verdade, o que ele tenta é prejudicar a campanha de quem ele não concorda com o seu viés político. Infelizmente, é mais uma decisão ligada à política num órgão do judiciário, que deve fazer justiça, e não tomar um lado B ou lado A. Uma infelicidade novamente essa decisão judicial.
12: 11 horas e 19 minutos. Obrigada, doutor Júnior Galvão, pela sua participação aqui na Rotativa. Marli Gandra está com a gente na live, né? Silvana Oliveira Belitati está com a gente também. O Nivaldo está pelo rádio, mandou um oi, está conectado aqui na Rotativa. Se atualizando dos fatos, né, Nival? Agora a gente vai para o Time News, primeira edição, as notícias do Brasil e do mundo com Alexandre Ricarte.
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15: Olá, tudo bem? Eu sou Alexandre Ricarte. Está começando a partir de agora mais uma edição do Time News. Vamos às informações. Moraes proíbe Flávio Bolsonaro de visitar o pai por 90 dias após leitura de carta nas redes sociais. Lula chama de pirataria a proposta de Trump de cobrar 20% dos navios no Estreito de Hormuz. Câmara ocultou a autoria de 1,3 bilhão de reais em emendas e repetiu lógica do orçamento secreto, diz relatório da Transparência Brasil. Relatório Focus mantém Selic em 14% para o fim de 2026 pela terceira semana seguida. Está começando o Time News.
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15: O ministro Alexandre de Moraes do STF proibiu o senador Flávio Bolsonaro de visitar Jair Bolsonaro por 90 dias. A decisão saiu depois que Flávio leu nas redes sociais uma carta escrita à mão pelo pai no último sábado. Jair está em prisão domiciliar desde março e tem proibição de usar redes sociais. Moraes entendeu que Flávio usou o direito de visita para driblar essa restrição. Na carta, Jair pedia união em torno de Flávio como pré-candidato à presidência e o chamava de porta-voz. O ministro também mandou o caso para o Ministério Público Eleitoral investigar possível propaganda antecipada. O presidente Lula reagiu à proposta do presidente americano Donald Trump de cobrar 20% sobre as cargas transportadas pelo Estreito de Hormuz. A declaração foi feita durante visita ao Instituto Mauá de Tecnologia em São Paulo. Lula chamou a ideia de pirataria e disse que é anormal ganhar dinheiro em cima da desgraça. Trump havia dito na Fox News e na rede Truth Social que os Estados Unidos seriam os guardiões do estreito e deveriam ser reembolsados pela segurança da região. O Irã também reagiu afirmando que não vai permitir intervenção americana no local.

0: segurança da região. O Irã também reagiu afirmando que não vai permitir intervenção americana no local. A Câmara dos Deputados escondeu quem indicou 1,3 bilhão de reais em emendas de comissão, repetindo a lógica do orçamento secreto, segundo o relatório da Transparência Brasil. O estudo analisou mais de 16.006 indicações de emendas no ano passado, que somaram 11,7 bilhões de reais no Congresso todo. Sete bancadas colocaram 16% desse total em nome de lideranças partidárias, sem identificar quem realmente decidiu o destino do dinheiro. Os partidos são PP, União Brasil, Republicanos, PL, Avante, Podemos e Solidariedade. O STF proibiu o orçamento secreto em 2022, mas desde então o volume em emendas de comissão cresceu 68 vezes. Em 2026, a prática continua, com 373,8 milhões de reais já registrados com autoria de lideranças. O PT também passou a adotar o modelo. O relatório Focus do Banco Central manteve a previsão da taxa Selic em 14% ao ano para o fim de 2026. É a terceira semana seguida nesse patamar. Um mês atrás, a estimativa era de 13,75%. Olhando só para as 44 estimativas mais recentes atualizadas nos últimos 5 dias úteis, a média para o fim de 2026 caiu de 14% para 13,75%. O mercado vem ajustando as expectativas por causa da incerteza gerada pela guerra no Oriente Médio. O Copom já fez 3 cortes de 0,25 ponto percentual neste ano, levando a Selic a 14,25% ao ano. Para 2027, a projeção segue em 12%. Para 2028, está em torno de 10,50% e para 2029, em 10% pela 10ª semana consecutiva.
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2: São 11 horas e 24 minutos. Rose Pereira, querida, um beijo no seu coração. Maristela Duarte, ó, que linda, tá com a gente. A Maria Leite no Casa Grande, a Neuza Borbulho também ali próximo do cemitério, ela mora, né? A Marli Gandra, a Silvana Beletati lá nos Três Marias também com a gente, né? Grande abraço, Neuzinha Buzzi, pelo rádio. Ah, o Fernandinho tá aí. Firme e forte, eletricista. Quem mais está pelo rádio, pode mandar um oi pelo WhatsApp da emissora 996018304. Se não, entra na live aí da rotativa. Manda um bom dia pra gente aí. Vamos para um breve intervalo e na sequência a gente volta falando da Zona Norte, né? Que concentra maior volume de ocorrências da cidade até maio deste ano.
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3: Mandar um abraço pro seu Jair Pereira, dona Romilda, tá acompanhando a rotativa com a gente também. Olha na live Antônia Dias, do Cláudio Reinaldo Pagé, o Kleber Silva Martins, gratidão a todos, ótima terça. E agora a gente vai ouvir a Viviane, VIH Colchões, tem promoções por lá, é com você, Viviane.
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3: 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A Gazeta de Bebedouro, a Isabel Camargo tá aí, do Tropical também pelo rádio. Um beijo, Isabel. Na Gazeta de Bebedouro do final de semana, veio essa notícia da Zona Norte, né? Concentrando o maior volume de ocorrências da cidade até maio. Secretaria de Segurança Pública mostrando que o 2º Distrito Policial respondeu por 200 registros entre janeiro e maio, uma média de 40 ocorrências ao mês. É um levantamento, então, da Secretaria da Segurança Pública, né? Mostrando que os furtos e as lesões corporais foram ocorrências mais registradas nas três delegacias de Bebedouro, entre janeiro e maio de 2026. E somados os dados do 1º Distrito Policial ali no centro, do 2º Distrito Policial na Zona Norte e no 3º Distrito Policial lá na Zona Sul, no Tropical, foram contabilizados 180 furtos, 127 casos de lesão corporal dolosa, 97 lesões corporais culposas por acidentes de trânsito, evidenciando que os crimes patrimoniais e as ocorrências relacionadas à violência interpessoal e ao trânsito concentraram a maior demanda das unidades. E a Zona Norte, concentrando então o maior volume de ocorrências da cidade até maio. Vamos para as notícias da polícia. Bebedouro tudo tranquilo por enquanto, graças a Deus, mas na região temos notícias. Olha, nós temos uma notícia de Severine aqui, né? Informações aí da página Olímpia 24 Horas, trazendo atualização exata sobre a grave ocorrência registrada na tarde de ontem em Severine, segunda-feira, dia 13, por volta das 4h30 da tarde. Diferente das primeiras informações cruzadas, né, de que seria um assassinato comum, o caso tratou-se de uma ação policial. Equipes da Força Tática da Polícia Militar entraram em confronto com um indivíduo armado na cidade de Severina ontem. Teve troca de tiros e durante a abordagem policial houve uma troca de tiros entre a equipe da Força Tática e o suspeito, tá? E o homem acabou sendo baleado no confronto e não resistiu aos ferimentos, indo a óbito no local. A área foi isolada para trabalho de perícia técnica e a equipe de jornalismo aí da página Olímpia 24 Horas continuou acompanhando o caso de perto para apurar a identidade do indivíduo, as circunstâncias, né? E vai trazer mais detalhes e a gente vai informando aqui na rotativa. Temos a notícia de Colina também, do Ministério Público denunciando aí o vice-prefeito de Colina por morte do professor de jiu-jitsu, né? O Ministério Público denunciou então o vice-prefeito de Colina, o Rafael Correa Rodrigues, do PP, por homicídio qualificado pelo assassinato do professor de jiu-jitsu, Marcos Aurélio Abe, de 45 anos. O crime aconteceu dia 8 de março deste ano, quando Marcos Aurélio foi baleado durante uma discussão em frente à casa do vice-prefeito. Ele morreu 8 dias depois. E procurado pelo portal G1, né, o Tribunal de Justiça do Estado de São Paulo informou que o processo tramita sob segredo de justiça e por isso não daria detalhes do assunto. A defesa de Rafael informou ontem, dia 13, que ele ainda não é réu no processo, pois o juiz ainda não recebeu a denúncia. E quando isso acontecer, Rafael vai enfrentar o processo de cabeça erguida. O julgamento ainda não tem data para ocorrer e durante as investigações da Polícia Civil sobre o caso, o vice-prefeito alegou ter agido em legítima defesa e ele responde em liberdade, né? O ministro do Supremo Tribunal Federal, Alexandre de Moraes, já falamos desse caso, da carta, né? Suspendendo a visita também. E temos a notícia aqui da polícia que prende o segundo irmão de jovem desaparecido em parque, em Pedregulho. Esse caso de Pedregulho também está um mistério, né? O rapaz continua desaparecido desde o dia 21 de junho, que é o Thiago Gomes Pereira. Mas a Polícia Civil prendeu ontem o segundo irmão dele. Já foi preso um. Ontem prendeu o segundo, né, irmão dele. Segundo a polícia, o segundo irmão dele, o Cassiano Gomes Pereira, é suspeito de envolvimento em um furto de sacas de milho em Sacramento. O mesmo crime que levou o Carlos Alberto Gomes Pereira à prisão na última quarta-feira, que é o outro irmão. Cassiano foi quem encontrou a bicicleta do Thiago durante as buscas pelo irmão desaparecido naquele parque de Furnas lá do Bom Jesus em Pedregulho, né? E na cerca de 2 semanas, em um cafezal próximo ao parque, ele desapareceu, ninguém encontra ele. A defesa de Cassiano não se pronunciou sobre o caso até a última atualização desta reportagem. Carlos Alberto está preso desde a semana passada em Araxá, Minas. E agora foi preso Cassiano também ontem. Quem era o professor trilheiro e apaixonado pela natureza? Quem era ele, esse homem que morreu após ser atingido no pescoço por linha com um cerol em Santa Adélia? Ele era de Taquaritinga, inclusive o sepultamento aconteceu ontem, né? Debaixo aí de muita emoção. E o Fábio José Colombo, que morreu após ser atingido no pescoço por linha com cerol, ele tinha 49 anos e era professor de tecnologia da informação na Escola Técnica Estadual ETEC, doutora Adail Nunes da Silva, em Taquaritinga. O caso aconteceu na tarde de domingo, agora que passou, quando o Fábio, que adorava andar de moto nos finais de semana, né? Ele estava de moto por essa região aqui de Santa Adélia, ele passava por uma estrada vicinal na zona rural de Santa Adélia e foi registrado aí pela Polícia Civil como homicídio, né? Ele se deparou com essa linha de cerol aí e ele morreu no local. Nas redes sociais, amigos prestaram homenagens a ele, ao professor, lamentaram a morte dele, muitos se mostraram em choque com a notícia. Nas últimas publicações em uma rede social, inclusive, ele compartilhou fotos de uma viagem que fez a Capitólio nas primeiras semanas de julho. De final de semana, ele adorava pegar moto e passear. E, infelizmente, se deparou aí com essa linha, né, com o cerol, que levou a vida dele, né, ceifou a vida dele. Agora vamos para as últimas do esporte com o apresentador De Luca. Vamos lá?
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5: E por aqui no seu rádio a gente começa mais uma edição das últimas do esporte nessa terça-feira, dia 14 de julho. Com o maior prazer do mundo, eu sou o De Luca, levando até você todas as informações sobre o mundo da bola.
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5: Vamos começar falando de América de Minas e Londrina, que ficaram no empate na noite de ontem pela 17ª rodada da Série B do Campeonato Brasileiro. No estádio do Independência, em BH, as equipes empataram em 1-1, resultado que mantém o Coelho na lanterna da competição e e o Tubarão na beira de entrar no Z4. Segovinha abriu o placar para o América de Minas na primeira etapa. O Londrina empatou com o Iago Lincoln no segundo tempo.
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5: Ceará e Atlético empataram em 0-0 no PV nesta segunda-feira pela 17ª rodada da Série B do Brasileiro. O Vozão soma 18 pontos, é 17º e segue na luta contra o rebaixamento. Já o Atlético tem 23 pontos e é o 12º.
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5: O São Paulo fechou mais um reforço. O zagueiro português Domingos Duarte, de 31 anos, vai defender o tricolor até dezembro de 2028. O defensor chega de graça, já que encerrou o contrato com o Getafe. Essa será a primeira vez que Domingos joga na América do Sul. Na última temporada, ele fez 35 jogos pelo Getafe, com um gol e uma assistência. Tô de volta daqui a pouquinho, já trazendo mais informações. Fique ligado.
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3: Gente, sobre aquela notícia do cerol, da linha cortante, é um perigo, por mais que tem campanhas aí alertando, pedindo para os pais ficarem de olho, não deixar as crianças utilizar isso, mas sempre acontece alguma história, algum fato triste, né? Inclusive, a gente estava vendo hoje em Rio Preto também, um jovem lá, foi bem atingido no pescoço pela linha, graças a Deus não perdeu a vida. E a Andréa Barbosa está aqui, ó, minha sobrinha também foi atingida por linha de cerol esta semana aqui em Bebedouro. Muitos cortes, olha o perigo, gente. Então, vamos tomar cuidado. Por favor, o pessoal não usa, solta a pipa, né, tranquilamente. Não precisa colocar isso, gente, isso é um perigo. Maria, e os motoqueiros, pessoal de bicicleta, e muito cuidado, viu? Maria Luísa do Centenário está com a gente também, né? Andréa Barbosa, Isabel Camargo, a Elizabeth Carvalho, o Rafael Trindade, Rafael e Companhia, com suas lojas maravilhosas, cuidando do seu jardim com muito carinho. Antônio Dias, Reinaldo Pajé, a Rosa Borba, né? E falando mais de esportes, a gente sabe que sábado, agora dia 18, vai acontecer a 8ª Corrida Beneficente de Kart Velocidade no Kartódromo de Bebedouro, ali na FECIB Nova. E o Dr. Luiz Carlos Feltrin, que faz parte, ele tá aí, ele quer convidar todo mundo para participar. É com você, Dr. Luiz Feltrin.
7: 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Será um dia de muita emoção, esporte, solidariedade e união. Toda a arrecadação do evento será destinada à paróquia São Judas Tadeu. Padre Edson faz um convite especial a todos os ouvintes.

0: básica completa ou com algum item da cesta básica, que todas essas arrecadações serão revertidas ao Padre Edson para que suporte todas as famílias da paróquia São Judas Tadeu. Além disso, teremos um food truck com diversas opções de alimentação e toda a sua venda será revertida para a instituição Movimento da Superação, que é o movimento dos nossos cadeirantes de Bebedouro, fortalecendo ainda mais uma importante causa social. Reúna a família, convide os amigos e venha viver um dia especial de velocidade, onde se encontra com a solidariedade. Sua presença e sua colaboração podem transformar vidas. Esperamos todos vocês na 8ª Corrida Beneficente de Kart, no nosso Kartódromo Municipal de Bebedouro, no próximo sábado, dia 18 de julho, às 14 horas.
1: Tá feito o convite, olha só que maravilha, participem, 11h43, vamos para um breve intervalo e a gente já volta falando da campanha Julho Amarelo, incentiva a testagem, a prevenção contra hepatites virais, daqui a pouquinho.
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0: São 11 horas e 49 minutos. Jorge Alves está com a gente na live da Rotativa também pelo rádio. Ah, pelo rádio tem muitos ouvintes espalhados por toda a nossa cidade, coração, região e zona rural. Gazeta de Bebedouro, da última edição, tem a campanha Julho Amarelo. Como essa campanha é importante, porque ela incentiva a testagem, a prevenção contra hepatites virais, porque a hepatite é uma doença silenciosa, de repente você tem e nem sabe, né? Então, Bebedouro registrou 70 casos da doença desde 2022. Campanha estimula testagem gratuita, vacinação e tratamento pelo SUS. Tem cura, tem tratamento, né? É só descobrir, por isso que tem que fazer o teste. Então a campanha Julho Amarelo chama atenção para a prevenção e diagnóstico precoce das hepatites virais, doenças que podem evoluir sem sintomas, né? Lenta e causar complicações graves, como cirrose e câncer de fígado. Em Bebedouro, a vigilância epidemiológica contabilizou 70 casos entre 2022 e 2026, esse ano, sendo 56 de hepatite C, 13 de hepatite B e 1 de hepatite A. E segundo a coordenadora, a Thaís Teixeira, né, coordenadora da vigilância epidemiológica, a maioria das pessoas descobre a doença apenas em estágios mais avançados, reforçando a importância da realização dos testes rápidos oferecidos gratuitamente pelo SUS. A campanha também orienta a população sobre medidas de prevenção, como manter a vacinação em dia, porque tem a vacinação, viu, gente, para hepatite B, né? Para C não tem, mas para B tem. Usar preservativos, evitar o compartilhamento de objetos perfurocortantes, quem usa alicatinho, né? Aí, buscar estabelecimentos que adotem normas de biossegurança para procedimentos como tatuagens e piercings também. Os testes rápidos estão disponíveis nas unidades básicas de saúde. Julho é o mês de prevenção, julho amarelo. Nós temos a notícia também da Gazeta dos produtores de citros, que devem entregar relatório obrigatório até amanhã, viu? Termina o prazo amanhã, 15 de julho, né? Os produtores de citros aí do estado de São Paulo têm até amanhã para entregar o relatório Cancro Greening, informando a Defesa Agropecuária da Secretaria de Agricultura e Abastecimento aí. O documento deve ser preenchido no sistema informatizado de gestão de defesa animal e vegetal, GEDAV, e conter os resultados das inspeções realizadas entre 1º de janeiro a 30 de junho deste ano. A entrega é obrigatória para todos os produtores, independentemente da idade das plantas. As informações permitem à equipe técnica da Defesa Agropecuária acompanhar a incidência e a dispersão das doenças nos pomares paulistas, contribuindo para o direcionamento das ações de defesa, né, fitossanitária e de políticas públicas voltadas ao setor. E o relatório deve incluir os dados das vistorias trimestrais para cancro cítrico e HLB greening, realizados, né, em todas as plantas cítricas da propriedade. O não envio ou a entrega fora do prazo pode sujeitar o produtor às sanções previstas no decreto estadual aí 45.211 de 19 de setembro de 2000. Então, você que é produtor de citros, é amanhã o último dia para você entregar o relatório, que é obrigatório. Lícia Salve, um beijo, lindona. Agora vamos para o Time News 2, as notícias do Brasil e do mundo com Alexandre Ricarte. Vamos lá?
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6: Olá, tudo bem? Eu sou Alexandre Ricarte. Está começando a partir de agora mais uma edição do Time News. Vamos às informações. Embaixada dos Estados Unidos pede a relator que adie votação de projeto que regula a Big Tech no Brasil. Brasil envia 48 toneladas de leite em pó a Cuba em meio à crise econômica e ao desabastecimento na ilha. Planalto vê tarifa de 25% dos Estados Unidos como cenário mais provável e aponta fator eleitoral como peso na decisão. Ministério da Justiça notifica Apple e Google por disponibilizar bets para menores de idade. Está começando o Time News.
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6: A embaixada dos Estados Unidos foi até o deputado Aliel Machado, relator do projeto que regula os mercados digitais, e pediu que a votação seja adiada. O encontro, por iniciativa das próprias empresas de tecnologia, segundo o próprio diplomata. O conselheiro econômico Matthew Lowy disse que as Big Techs pediram ajuda à embaixada e que, na avaliação deles, não era hora de votar. Nenhuma proposta ou crítica específica foi apresentada. A Apple se manifestou contra o projeto. Amazon e Google disseram que não comentariam. O texto criado pelo Ministério da Fazenda é prioridade do governo Lula. O Brasil vai enviar 48 toneladas de leite em pó para Cuba como ajuda humanitária. O transporte da carga vai ser feito pela FAB, a Força Aérea Brasileira. A ação acontece no momento em que Cuba enfrenta um agravamento da crise econômica e um sério desabastecimento de produtos básicos. A ajuda tem caráter humanitário, voltada para socorrer a população cubana que passa por dificuldades. O Brasil deve ser atingido por uma tarifa adicional de 25% dos Estados Unidos sobre produtos brasileiros. O anúncio oficial está previsto para esta quarta-feira, dia 15. No Planalto, a avaliação é de que as negociações avançaram um pouco. O governo brasileiro acredita que fatores políticos, incluindo o calendário eleitoral do Brasil, passaram a pesar mais do que os argumentos técnicos nas conversas com Washington. Desde maio, quando o presidente Lula visitou os Estados Unidos, o Brasil fez 4 reuniões com o representante do comércio americano, James Sorgrair. Mas os pontos de divergência continuam praticamente os mesmos. Um deles é o desmatamento. Os americanos usam indicadores ambientais para justificar as tarifas, mas o Brasil contesta os dados. O governo brasileiro decidiu aguardar o anúncio oficial antes de definir qualquer resposta. O Ministério da Justiça notificou Google e Apple por permitir que crianças e adolescentes baixem aplicativos de apostas em suas lojas virtuais. As duas empresas têm até 5 dias úteis para responder a um questionário com 5 perguntas. Por enquanto, a medida não é uma punição. A ação tem como base o ECA Digital, em vigor desde março deste ano, que proíbe o acesso de menores de 18 anos a esse tipo de plataforma. Um levantamento feito pelo Ministério no fim de junho ainda encontrou aplicativos irregulares disponíveis nas duas lojas, inclusive facilmente localizados ao buscar termos como jogo do Tigrinho. O governo quer que as empresas expliquem como pretendem verificar a idade dos usuários e bloquear aplicativos de apostas sem autorização.
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0: 11h57, a Crislaine Felipe, você que é linda, Crislaine. Um beijo no seu coração, viu? Obrigada pelo carinho de todos. Breve intervalo e a gente já volta falando da Prefeitura e Sebrae, promovendo capacitação online para impulsionar as vendas agora no Dia dos Pais. Tá aí, em julho, daqui a pouco acabou, já vem agosto, Dia dos Pais. Daqui a pouquinho a gente fala sobre esse curso aí, essa capacitação online, ok?
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2: São 12 horas e 5 minutos e olha, fugindo um pouco das notícias que a gente já deu da polícia, mas é importante falar que quem acompanhou ontem o jornal à noite da EPTV, né, em Ribeirão Preto, viu que tinha uma mulher que estava furtando dos carros. Ela entrava em carros estacionados que o pessoal não fecha o carro, né? De repente vai ali rapidinho, então nem fecha. E aí ela entrava e roubava o que tinha. Isso ela andava em vários bairros ali, né? Tava assim um mistério, né? Todo mundo querendo saber quem era essa mulher. Põe um boné e tal, para disfarçar. E ela foi presa hoje. Olha aí, ó. Mulher suspeita de furtar cartões em carro é identificada e vai responder por furto simples em Ribeirão Preto. É, segundo o delegado André Baldock, a suspeita confessou o crime após ser confrontada com imagens e objetos apreendidos, mas vai responder em liberdade. A defesa diz que ela é inocente. Então, a mulher suspeita de furtar aí esses R$1.000 ontem, 7 cartões aí de dentro de um carro em Ribeirão, que estava estacionado ali na Avenida 13 de Maio. Ela foi identificada pela polícia, vai responder em liberdade por furto simples e, segundo o delegado André Baldock, ela é uma dentista, Suelen Mendonça Perseguim. Ela foi levada à Central de Polícia Judiciária hoje, né? Mas não ficou presa porque o furto aconteceu. Isso foi no sábado, dia 11, e não houve flagrante. Ela entrou, roubou, depois foi gastar na farmácia, numa conveniência, tudo tranquilo, né? O advogado Carlos Machado, que representa ela, a investigada, afirmou que ela é inocente. Ele disse que, por enquanto, essa será a única manifestação da defesa e não quis gravar a entrevista. E, de acordo com o Baldock, aí o delegado, a mulher confessou o crime. Depois de ser confrontada com imagens de câmeras de segurança, com objetos apreendidos na casa dela, a defesa nega a participação dela. Que loucura, hein? Vamos ver no que vai dar isso. Gente, vamos falar agora que a Prefeitura, em parceria com o SEBRAE, promovem capacitação online para impulsionar as vendas no Dia dos Pais. Dia dos Pais está aí, né? O comércio, todo mundo quer vender, precisa vender. Então, a Prefeitura, em parceria com o SEBRAE, convida os empreendedores aqui de Bebedouro para participarem da capacitação online. Quer aumentar suas vendas no Dia dos Pais e aprender a criar artes incríveis com inteligência artificial? O encontro vai apresentar estratégias para fortalecer as vendas em uma das principais datas comemorativas do comércio, né? Além de ensinar como utilizar aí ferramentas de inteligência artificial para criar peças de divulgação atrativas e potencializar a comunicação dos negócios. Essa capacitação vai ser realizada dia 23 de julho agora, semana que vem, né? Dia 23. É, hoje é dia 14, né? Semana que vem, na quinta-feira, dia 23. Então, vai ser realizada às 7 da noite, de forma online, por meio da plataforma Microsoft Teams. Os interessados podem se inscrever gratuitamente em um link aí do SEBRAE. Então, entra na página aí que você vai ter todas as informações e muitas dicas, né? Para aumentar as suas vendas agora para o Dia dos Pais. Reforçando aqui, ESF Dr. Ulisses de Carvalho tem atendimentos transferidos temporariamente para a unidade do Jardim Sanderson. É importante lembrar o pessoal, né, que os atendimentos da estratégia Saúde da Família, Dr. Ulisses de Carvalho, localizada ali no Jardim Alvorada, está sendo realizados ali temporariamente, né? Na ESF, agora, Dr. Ricardo Dias de Toledo, ali no Sanderson, próximo da Cozinha Piloto. Essa mudança foi anunciada pela Secretaria Municipal de Saúde por obras de reforma e adequação da unidade. Então, a unidade do Alvorada está passando por obras. E o pessoal que vai lá no bustinho do Alvorada, então, procura a unidade do Sanderson, onde vai realizar os exames, as consultas, tá? As vacinas, né? com a alteração, então todos os pacientes cadastrados na SF Dr. Ulisses de Carvalho do Alvorada devem procurar a unidade do Jardim Sanderson para consultas médicas, atendimentos de enfermagem, realização de procedimentos e demais serviços de saúde, tá certo? A secretária da Saúde, né, a Ana Paula Tilelli, aí, essa medida foi adotada para garantir a continuidade da assistência à população durante esse período das intervenções no prédio. Ela disse que essa mudança será temporária, até que seja realizado todo o processo de reforma, adequação da unidade, Ulisses. Ainda não temos prazo, ela disse, definido desta fase, mas é importante ressaltar que não haverá nenhum prejuízo nos atendimentos prestados aos pacientes, né? A secretária de Saúde reforça que toda a equipe da ISF Dr. Ulisses de Carvalho vai continuar atendendo normalmente no outro posto de saúde, que é o Dr. Ricardo Dias de Toledo, assegurando que a população mantém acesso aos serviços de atenção básica sem interrupções, ok? Vamos agora para as últimas do esporte com o apresentador De Luca. Vamos lá?
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3: De volta por aqui com mais informações. De volta, as últimas do esporte.
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3: O Botafogo fechou a contratação do volante angolano Domingos Andrade, que estava no Porto B de Portugal. A transferência custa €1,5 milhão, cerca de R$8,8 milhões. O clube ainda pode pagar mais €500 mil em bônus por metas e vai adquirir 70% dos direitos econômicos do jogador. Pelo Porto B, o angolano disputou 58 partidas com um gol e 2 assistências.
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3: O São Paulo acertou o empréstimo do zagueiro Alan Franco ao Tigres do México. O jogador tem 29 anos e havia pedido para ser negociado nos últimos meses. O acordo foi feito no formato de empréstimo, ou seja, o defensor segue sendo propriedade do São Paulo, mas vai defender o time mexicano por um período. A saída aconteceu depois que o próprio atleta manifestou o desejo de deixar o clube.
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3: O Flamengo está tentando contratar o meia Thiago Almada, que joga no Atlético de Madrid. E segundo informações, o jogador tem um acordo encaminhado com o clube carioca, mas quer esperar o fim da Copa do Mundo para decidir o que faz. O principal rival do Flamengo por Almada é o River Plate, que já ofereceu €20 milhões ao Atlético de Madrid. Só que o River ainda não apresentou garantias bancárias, o que fez o Flamengo acreditar que o clube argentino não vai atrapalhar o negócio. O próprio Almada prefere ficar na Europa e aguarda novas propostas após o Mundial. O meia já passou pelo Brasil em 2024, quando foi peça importante no Botafogo, nos títulos do Brasileirão e da Libertadores. Tô de volta amanhã trazendo mais informações. Tudo que rola e acontece no mundo da bola, você fica sabendo primeiro aqui na Melhor. Abração do De Luca, ótima terça-feira, fiquem com Deus e até a próxima. Tchau, tchau, valeu.
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2: São 12 horas e 12 minutos, ótima tarde a todos de terça-feira, ótima semana. Vamos para um breve intervalo e a gente já volta falando da economia, da previsão do tempo, daqui a pouquinho.
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0: São 12 horas e 21 minutos. Temos hoje o dólar comercial custando 5,15, o dólar turismo 5,32, cotação do euro R$ 5,87, o grama do ouro R$ 689,71, e Bitcoin, a moeda digital, R$ 320.117,26.
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5: O tempo segue firme com poucas nuvens na maior parte do sudeste nesta terça-feira. O frio intenso traz chance de geada isolada no sul de Minas, leste paulista e na região serrana do Rio. No Espírito Santo, há previsão de chuva em parte do estado. Em São Paulo, o tempo fica estável na capital, região metropolitana e interior. Há possibilidade de geada no leste do estado e na capital paulista. Os termômetros variam entre 9 e 17 graus. As informações são do Instituto Nacional de Meteorologia. Viviane Oliveira, o tempo e a temperatura.
0: A previsão do tempo para Bebedouro hoje, dia 14 de julho, dia de sol com algumas nuvens, né? Noite de céu limpo, a mínima é de 13, a máxima é de 25 graus. Neste momento, na cidade coração, 20 graus. Breve intervalo e na sequência, 5 minutos com Alexandre Garcia.
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4: Olá, amigos de Bebedouro. Bom dia, ouvintes da RB88.3 FM. No nosso encontro de hoje, eu vou falar sobre uma entrevista do ex-presidente Michel Temer, que é um constitucionalista que indicou Alexandre de Moraes. Ele disse que para pacificar o Brasil, basta seguir, cumprir rigorosamente o que está escrito na Constituição. Crítica direta, né? Bom, vou falar também sobre futebol, sobre a morte de um jogador da seleção sul-africana de 25 anos. É mais uma, é uma sequência de mortes de jovens atletas. E até agora, certamente a ciência sabe por quê, mas está escondendo. E vou falar também sobre a vergonha de suprimirem aulas por causa da Copa do Mundo Feminino ano que vem no Brasil. Aqui, nesse país que põe o futebol acima da política, do serviço público e do ensino, vai ser reduzido a cinzas desse jeito. Eu tinha visto uma entrevista do ex-presidente da República, o constitucionalista, professor Michel Temer. Só tinha visto, mas não tinha lido, no Estadão. E agora eu vejo o brilhante Fernando Schiller chamando atenção para algumas coisas que o ex-presidente disse e que são absolutamente verdadeiras. E vocês já ouviram essas coisas da minha boca, mas eu não sou constitucionalista, né? Eu só sei ler a Constituição, e agora Michel Temer que está dizendo. A primeira coisa, né? Perguntam para ele o que precisa ser feito para pacificar o país. E ele diz, seguir rigorosamente a Constituição. Tenho falado muito disso aqui. Está escrito na Constituição? Por que invertem o que está escrito? Por que interpretam e saem o oposto do que está estabelecido pela Constituição, né? Então, é preciso cumprir rigorosamente a Constituição. É uma crítica direta ao Supremo que não cumpre a Constituição, inclusive aquele que Michel Temer indicou para ser ministro do Supremo, né? Ele tem responsabilidade nisso. Talvez esteja se tentando fazer um ato de contrição, né? Olha, eu não sabia que seria assim, né? A gente deve muito a Michel Temer. Ele entregou o caos de Dilma já muito suavizado para o governo seguinte, Bolsonaro, as reformas que ele fez. Bom, continuando os destaques da entrevista. Ele diz assim, se não tem foro no Supremo, foro privilegiado, não pode ser julgado pelo Supremo. É outra coisa óbvia, eu falo toda hora aqui, o juiz natural versus o... Está lá escrito na Constituição, não haverá juízo de exceção. E está escrito que a pessoa que é da primeira instância vai para a primeira instância. Que tem foro privilegiado está entre aqueles que a Constituição diz que tem foro privilegiado, vai para o Supremo.

0: instância vai para a primeira instância. Que tem foro privilegiado está entre aqueles que a Constituição diz que tem foro privilegiado. Vai para o Supremo. Está cheio de gente, julgada no Supremo. Outra, ele diz assim, se a Constituição diz que parlamentar tem imunidade por quaisquer palavras, não pode ser acusado por aquilo que disseram. Está cheio de parlamentar preso. Mas a Constituição diz que é imune por quaisquer palavras. Eu digo brincando aqui, se ofender a mãe do presidente Supremo, ele sinto muito, quaisquer palavras. Está escrito na Constituição. E interessante que tem algumas coisas que são cláusulas pétreas, que não podem ser mudadas, a não ser por uma nova constituinte. Não podem ser mudadas sequer por emendas com 60% dos votos em duas votações, na Câmara e no Senado. Então, se não observa isso, não dá para dizer que no Brasil vigora um Estado democrático de direito, porque não observa a Constituição. É simples. Agora, dito, eu dizia isso aqui, né? Outra coisa que ele fala, quando eu lembrei, eu dizia isso aqui, diz assim, se a Constituição diz que há liberdade de pensamento, liberdade de expressão, ninguém no YouTube pode ser incriminado por críticas. Está escrito na Constituição. É livre a expressão do pensamento, vedado o anonimato. E lá, no artigo 5º, no artigo 220, fala sobre a comunicação, a informação, sobre qualquer meio que é vedada a censura. Né? E há liberdade, não se fará nenhuma lei que imponha a censura. Saiu da boca de um constitucionalista publicado no jornal O Estado de São Paulo. Agora, estamos em Copa, queria mencionar a morte desse jogador da África do Sul. Me chamou a atenção porque ele é de Stellenbosch, que é uma velha conhecida, grande produtora de vinhos. 25 anos. Atleta de 25 anos. É mais um caso. Jovens, cheios de saúde, atletas, de rigidez física, frequentadores de academia. E aí é o mecanismo de fuga identificado por Freud. O Brasil foi eliminado da Copa. Passaram a falar só da Copa Feminina do ano que vem, que vai ser no Brasil. Vai ser em Belo Horizonte, Brasília, Rio de Janeiro, Recife, Porto Alegre, Salvador, São Paulo. Em oito capitais. De 24 de junho a 25 de julho, algo assim. Por que eu estou citando? Não é só por esse mecanismo de fuga ou de transferência. É também porque já estão fazendo ampliação das férias escolares por causa da Copa do Mundo Feminina no Brasil. Meu Deus do céu, não vai para frente jamais esse país desse jeito. Não vai. O futebol é mais importante que o serviço público, futebol é mais importante que a eleição, futebol é mais importante que ensino. Só que o futebol não altera em nada o nosso amanhã. Como diz a letra daquela música, acho que é amanhã de carnaval, não sei, para tudo se acabar na quarta-feira. Agora é cinzas. É cinzas, estão fazendo desse país. Isso é um pecado mortal, porque a gente recebeu isso e não administra.
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3: 12 horas e 35 minutos, chegamos ao final da Rotativa RB. A todos ótima terça-feira, amanhã, quarta-feira, já meinho da semana, meio do mês de julho, o tempo voa, hein, gente? Amanhã estaremos aqui no Bom Dia RB para tocar aquela música gostosa para você. Participe com a gente, sortear prêmios e depois às 11 a Rotativa com muitas notícias. Silvinho tá por aí daqui a pouquinho comandando a tarde com muita alegria. Até amanhã, tchau, tchau.
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1: Que delícia, né? 1h05 agora. Boa tarde a você, menina. Boa tarde a você, menino. Ligadinho na 88.3 RB FM. Estamos chegando a partir de agora com muita música topzera pra você de verdade, né? Olha, hoje é dia 14, terça-feira, 14 de julho, ano de 2026. Tudo bem contigo? Tudo legalzinho? Bom demais, hein? Obrigado a você pelo carinho, audiência, companhia. Vem comigo, vem comigo, vem comigo. Só tem música top pra você e muita alegria aqui na melhor da cidade, com certeza. 88.3 RB FM. Ó, parabéns a você que completa mais um aninho de vida hoje. Saúde, paz, amor, carinho. Tudo de bom pra você, certinho, molecada? Tamo junto, hein? Ó, chegando notícias, daqui a pouquinho tem informação pra você. Por exemplo, a Mega Sena pode pagar 25 milhões hoje, terça-feira, então dá tempo de você fazer a sua fezinha, correr na casa lotérica ou entrar pela internet aí também, beleza? Maravilha! Bora lá, vamos começar a nossa tarde gostosa com música boa.
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1: Taime Thiago, ensina-me. Começando muito bem. Boa tarde, vem comigo. RB, nossa paixão é você. Chegamos, bebê. Tamo junto.

0: 1h12, tá aí, quem ama também vai embora. Pra você ligadinho na 88.3 RBFM, a mais gostosa e a mais ouvida. Lembrando que hoje é terça-feira, bebê. Tamo junto e misturado na melhor, beleza? Ó, daqui a pouquinho o Mega Sena pode pagar 25 milhões nesta terça-feira. Já já eu falo pra você, porque agora tem mais música chegando pra você. Daqui a pouquinho tem Bruno e Marrone. Fica ligado na melhor, certinho? Topzera, então aguenta aí que eu volto já com mais sucesso pra você.
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1: Que delícia, 1h16, agora a música chegando legalzinho pra você na programação RBFM. Vamos lá então, de Bruno e Marrone, molecada. Bruno e Marrone, topzera demais pra você curtindo a nossa programação. Ó, vamos dizer o que sobrou, beleza? Toca aí, Bruno e Marrone, só se for agora, boa tarde. Chega chegando.

Que delícia, né, mozão? Lucas Luco. Opa, Lucas Luco pra você aqui na 88.3, ó. RBFM aí a mais gostosa, mais ouvida. Lembrando que hoje é terça-feira, molecada. Terça-feira, super top pra você ligadinho na melhor, beleza? O concurso 3030 da Mega Sena pode pagar um prêmio de 25 milhões para os acertadores das 6 dezenas, pessoal. O sorteio ocorre hoje, terça-feira, dia 21, né? Opa, às 21 horas, terça-feira, dia 14, tá bom? Inverti aqui, lá em São Paulo. No último concurso do sábado, dia 11, nenhuma aposta acertou os 6 números e o prêmio acumulou. A aposta mínima para a Mega Sena é de R$6 e pode ser realizada também pela internet até às 20 horas, belezinha? A Mega Sena tem 3 sorteios semanais, às terças, quintas e sábado, certinho? Vamos de mais uma música legalzinha pra você ligado na melhor aí, ó. O meu amigo Joaquim tá aí da DMI ouvindo a gente, também tá aí o meu amigo Vandão, tá aí o Roger Pipas, tá aí também meu amigo, ele mesmo, o Nico Silvério, galera toda, o Macalé, todo mundo na audiência, né? O meu amigo Kleber Gandra, o Uber, também na sintonia. Essa é boa demais, hein? Mato Grosso e Matias. Tentei te esquecer aqui na RBFM. Na mais ouvida, na mais gostosa. Vem comigo, aumenta o som. 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Chegamos, bebê.

0: Moda, Mato Grosso e Matias, tentei te esquecer. Pra você, ligadinho na RBM FM, agora 1h29, meu amigo Joaquim, meu companheiro, meu amigo. Fala, meu querido, como é que você tá? Tudo jóia?
1: Boa tarde, seu ouvir, meu querido.
0: Aô, menino.
1: Boa tarde pra nós, meu amigo.
0: Como é que você tá?
1: Como é que você tá, meu colega?
0: Eu tô bem, e você?
1: Aqui também tá tudo bem, graças
0: bom, também.
1: A Deus.
0: Que bom, hein?
1: Manda musicão pra nós aí, Silvinho.
0: Qual?
1: Perdoa amor.
0: Perdoa amor. Olha
1: Mato
0: aí.
1: Grosso e Matias.
0: Top.
1: Pra vocês e pra todos os ouvintes.
0: Beleza, meu irmão. 1h29, já eu toco novamente Mato Grosso e Matias. Acabei de tocar agora, mas já a gente toca, beleza, meu queridão? Grande abraço a você e toda a sua equipe aí ouvindo a programação RB FM, a mais gostosa, mais ouvida, nesta terça-feira linda, hein? É 14 de julho, ano de 2026. Aguenta aí, que eu tô indo pro meu intervalo, mas eu volto já.
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2: E olha, atenção, viu? Daqui a pouquinho eu falo para você que o Departamento de Cultura abre as inscrições para curso livre de interpretação, viu? Ah, fica ligado aí que já eu falo para você como é que você faz para participar desse curso, né? Livre lá no Departamento de Cultura, beleza? Fica ligado aí que rapidinho eu volto, ó.
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7: Muito bem, 1h38 agora, né? Muito boa tarde a você, dona Antônia Pavini, também tá ouvindo a gente. Alô, dona Antônia, brigadão pelo carinho, viu? Forte abraço, dona Antônia, tamo junto. A Juju Rodrigues já mandou o áudio dela do Ikegami. Hoje é terça-feira, tem ofertas incríveis pra você também acompanhar, né? 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Juju, beijo pra você, mulher. Daqui a pouquinho, tô colocando o áudio da Juju aqui, ó.
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7: Jean Giovanni, por telefone, 1h39, boa tarde a você. RB, a nossa paixão é você, bebê. Vem comigo, vem.

Matando Saudade, hein, Leandro e Leonardo, com Madi, com Padi, né, pra você, ouvindo a programação RBFM. Gente, olha, a Prefeitura de Bebedouro, por meio do Departamento Municipal de Cultura, está com inscrições abertas para o curso livre de interpretação, iniciativa gratuita voltada à formação prática e ao desenvolvimento artístico de interessados em teatro e também cinema, tá? As aulas serão realizadas no Teatro Municipal de Bebedouro e terão como docente titular o Leandro Verzini, proporcionando aos participantes vivências voltadas ao aperfeiçoamento das técnicas da interpretação e preparação artística, beleza? O curso é destinado a pessoas com idade mínima de 17 anos e oferece uma formação prática para quem deseja desenvolver habilidade no universo das artes cênicas, com foco na atuação para o teatro audiovisual, beleza? As vagas são limitadas e seguem abertas até o dia 21 de julho. Os interessados, né, devem aí procurar o site para poder fazer a sua inscrição, beleza? A iniciativa é promovida pelo Departamento Municipal de Cultura em parceria com o Instituto de Compromisso com Desenvolvimento Humano, o ICDH, reforçando o compromisso da administração municipal com incentivo à cultura, formação artística e o desenvolvimento de novos talentos no nosso município, pessoal. 1h47, agora mais um chegando aí com eles, Christian Ralph, Um Cantinho do Seu Coração.

Carreiro, o bagulho é louco, mano. Boa tarde a você ligadinho aqui na mais gostosa e na mais ouvida RBFM, juntinho contigo até as 4 da tarde com muita música top pra você, muita música legal, beleza? Então sintoniza aí 88.3, a mais gostosa, a mais ouvida, e vem comigo até as 4 com muita música legalzinho pra você. Mais uma chegando aqui, ó, Marcos e Benuti, Marcos e Benuti, Os Corações Não São Iguais. Essa topzera de verdade também pra você, beleza? Aumenta o som aí, ó, vem comigo. 6 minutos para as 2 agora. Boa tarde a você.

0: Marcos e Beluti, os corações não são iguais, para você ligadinho aqui na 88.3 RBFM. Obrigado a você pelo carinho, audiência e companhia, né? Meu amigo Guilherme Funileiro, ô Guilhermão, boa tarde, hein, rapaz, você tá bom? Ah, o Guilhermão falou, Silvio, manda um modão pra nós aí. Opa, vamos mandar com certeza, viu? Fica ligadinho aí, né? E, ó, lembrando, viu, Guilherme, lembrando que sabadão agora tem corrida, tem kart, viu? É a 8ª corrida beneficente de kart em Bebedouro, que será realizada no próximo sábado, dia 18, a partir das 14 horas, no Kartódromo de Bebedouro. Promovido pela Motocart Bebedouro AMKB, o evento reúne esportes, entretenimento e solidariedade em uma programação voltada para toda a família. A competição promete muita emoção nas pistas, reunindo pilotos em disputas que destacam a velocidade, técnica, adrenalina, dirigindo um kart ou pilotando um kart, meu amigo. É top demais, viu? Além de incentivar a prática esportiva, a corrida tem caráter beneficente, reforçando o compromisso com ações solidárias e participando da comunidade em iniciativas que unem lazer e responsabilidade social. O evento faz parte do calendário esportivo do município. A Prefeitura de Bebedouro apoia as iniciativas que promovam o esporte, a integração da comunidade e o fortalecimento das ações, né, beneficentes. Lembrando que vai ser em prol do educandário Santo Antônio. Silvinho vai estar lá junto também com você, narrando todas as emoções dessa 8ª etapa da corrida de kart beneficente em Bebedouro, sabadão agora, dia 18, hein? Às 14 horas. Bora lá, galera! Abração a todos, pilotos aí, direção, organização da AMKB, dessa corrida beneficente em prol do educandário Santo Antônio. O Guilhermão, sei que vai estar lá, porque tá em todas lá com a gente, aí, Guilhermão. Um abraço a você, meu querido, ó. E não esqueci não, viu? Vou desmontar a motoca aqui, vou levar pra você. Não deu tempo ainda, que tá com uns probleminha lá, mas vamos resolver e levar a pretona pra ficar mais nova ainda. Um abraço, meu irmão, tamo junto. Guilherme Funileiro, um abraço, meu querido.
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0: Meu amigo Fernandinho, eletricista, boa, Fernandinho, também tá aí curtindo a programação RBFM, na mais gostosa, mais ouvida. Até às 16, sou contigo aqui na melhor. Sai daí não, fica aí.
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0: Ó, só corrigindo aqui então, que toda a arrecadação da corrida, da 8ª corrida de kart velocidade agora, sábado, dia 18, será em prol à paróquia São Judas Tadeu, né, do Padre Edson. Então, só corrigindo aqui, né, se o Vinícius já falou que era para o educandário, então, corrigindo, será para a paróquia São Judas Tadeu, para o Padre Edson. Legal, topzera, né, vai ser feito aí, com certeza, essa coleta, né, de leite, será doado para a paróquia São Judas Tadeu, do Padre Edson. Legal, show de bola, tá corrigido aí, ó.
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6: Vamos lá então com mais músicas chegando pra você. Você que tá na sintonia da 88.3 RBFM.
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6: Matando Saudade, Cara Metade, Morango do Nordeste, meu amigo. Depois tem Vanessa Camargo, Não Resisto a Nós Dois, beleza? Aumenta o som aí, hein? Essa é boa. 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Vai, DJ, Morango do Nordeste.

0: Senhor Camargo, não resisto a nós dois, bebê. Como é que você tá? Tudo legalzinho de bem com a vida aí, que legal, né? Ó, confronto com a força tática termina com um indivíduo baleado e morto em Severínia. Meu amigo, a coisa tá pegando, né? Tá fácil não, viu? Seguinte, ó, aguenta aí que a gente vai pro intervalo rapidinho. Eu volto já com mais pra você ligado aqui na RBFM. Daqui a pouquinho tem CPM, tem Cidade Negra e tem Detonauta.
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6: É agora 2h18 aqui na RBFM, 2h18, muito boa tarde para você, curtindo, né, a nossa tarde gostosa, na mais ouvida, com certeza, bora comigo, beleza? Olha, atenção, hein, Severina e região, né, informações trazem aí atualização exata sobre a grave ocorrência registrada na tarde de segunda-feira, dia 13, por volta das 16h30. É diferente das primeiras informações cruzadas de que seria um assassinato comum, o caso tratou-se de uma ação policial, viu? Equipes da Força Tática e da Polícia Militar entraram em confronto com um indivíduo armado na cidade. A troca de tiros durante a abordagem policial houve, né, entre a equipe da Força Tática e também aí o suspeito. Houve o óbito confirmado. O homem acabou sendo baleado, né, com o confronto e não resistiu aí aos ferimentos e ao óbito local. Tá beleza? A área foi isolada para o trabalho da perícia técnica. A equipe de jornalismo continua acompanhando o caso de perto para apurar a identidade do indivíduo e as circunstâncias também. Traremos mais detalhes e notícias a qualquer momento aqui na RB.
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3: 2h22 agora, muito obrigado a você pelo seu carinho, sua companhia ligadinha aqui na mais gostosa e na mais ouvida, né? Na RBFM, bora, porque tem mais música chegando pra você agora, meu amigo. Essa é top demais pra você que gosta de um pagodinho romântico, belo, perfume, pra você ligado na melhor. Aumenta o som aí, ó, vem comigo. 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

0: Inevitável CPM 22, meu amigo. Boa tarde a você, agora 2h32, meu amigo Roger Pipas, aqui na linha, né? Ô Roger, tá pedindo Pit ou Evanescence? Vou rolar pra você, beleza, meu irmão? Boa tarde, fala comigo, parceiraço.
1: Fala, Silvinho.
0: E aí,
1: boa
0: garoto?
1: Boa tarde, meu amigo. Silvinho, estamos aqui sintonizados aqui no Pedro Pascoal.
0: Ó, que beleza.
1: Nós estamos aqui de folga aqui, Silvinho.
0: Chique.
1: Tá bem o serviço, vim embora cedo.
0: Aí sim, hein?
1: Tá eu, minha filha Sabrina, o Bob, a Julie, dois passarinhos, duas calopsitas e uma tartaruga curtindo o Silvinho.
0: Então caga tudo, né?
1: Top. Valeu, Silvinho.
0: Falou, garoto. Manda
1: uma música legal pra Sabrina aí.
0: Aí, Sabrina.
1: Uma música aí.
0: Beleza.
1: Da atualidade.
0: Legal,
1: valeu.
0: Meu rei.
1: Valeu.
0: Chá comigo.
1: Só não manda Anitta e nem...
0: Pablo Vittar.
1: Castela, pelo amor de Deus.
0: Deu, me livre. Tá bom, tá feito. Tá amarrado, ó. Daqui a pouquinho eu toco o Evanescence, Bring Me to Life, topzera demais, beleza? Fica grudado aí no rádio, sai daí não, então segura as tartarugas aí, segura as calopsitas, os periquitos, urubus, papagaio, né? É os dinossauros, tá todo mundo ouvindo a gente aí, ó. Sai daí não, viu? 12h33, eu volto já.
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0: 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Olha, daqui a pouquinho eu falo pra você que Ministério Público denuncia vice-prefeito de Colina por morte de professor de jiu-jitsu, tá? Então daqui a pouquinho eu tô falando pra você essa notícia. Fica aí, não sai não, beleza? Rapidinho, tô indo, mas eu tô voltando com mais, ó.
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3: Oi, uma ótima terça-feira pra você. Sou Luana de Oliveira, chegando com o nosso horóscopo. Áries, Touro e Gêmeos.
2: Áries.
3: Ariano, este é um desses raros momentos em que a alma se sente segura, capaz de enfrentar os demônios hediondos do inferno, sem nem sequer verter uma gota de suor. Este é um momento de coragem, ou de inconsciência também. A cor pra hoje é o dourado.
2: Touro.
3: Oi, Touro. O dinamismo há de ser aproveitado para você se inteirar de tudo que anda acontecendo e que afeta seus planos, mesmo que de forma tangencial. Observe ao seu redor e repare nos sinais que a vida lhe transmite. A cor para hoje é o vermelho.
2: Gêmeos.
3: Oi, Gêmeos. Pela lógica, tudo dará errado. Mas, pela intuição, cometer erros seria melhor do que continuar esperando por uma ocasião que provavelmente nunca virá a acontecer. Siga em frente e não se preocupe com nada. A cor pra hoje é o laranja. Daqui a pouquinho, Câncer, Leão e Virgem.
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1: Ô menino, bicho pras três agora, rapaziada. Vinheta, vai pro saco, mas daqui a pouco ela volta de novo. Eita, essa vinhetinha top aí, né? Show de bola. Olha, o Ministério Público denunciou o vice-prefeito de Colina, Rafael Correia Rodrigues, do PP, por homicídio qualificado pelo assassinato do professor de jiu-jitsu, Marco Aurélio Abi, de 45 anos. O crime aconteceu no dia 8 de março deste ano, quando Marcos Aurélio foi baleado durante uma discussão em frente à casa do vice-prefeito, né? Ele morreu 8 dias depois. Procurado pelo G1, né, o Tribunal de Justiça do Estado de São Paulo informou que o processo tramita sob segredo de justiça e, por isso, não daria detalhes do assunto. A defesa de Rafael informou nesta segunda-feira, dia 13, que ele ainda não é réu no processo, pois o juiz ainda não recebeu a denúncia. E quando isso acontecer, Rafael vai enfrentar o processo de cabeça erguida. O julgamento ainda não tem data para ocorrer. Durante as investigações da Polícia Civil, sobre o caso, o vice-prefeito alegou ter agido em legítima defesa. Ele responde também aí em liberdade. Beleza? Ó, a Polícia Civil prendeu nesta terça-feira, dia 3, o segundo irmão de Thiago Gomes Pereira, desaparecido no dia 21 de junho, agora no Parque Furnas do Bom Jesus, em Pedregulho. Segundo a polícia, Cassiano Gomes Pereira é suspeito de envolvimento em furto de sacas de milho em Sacramento, Minas Gerais. O mesmo crime que levou Carlos Alberto Gomes Pereira à prisão na última quarta-feira, dia 8. Cassiano foi quem encontrou a bicicleta de Thiago durante as buscas pelo irmão desaparecido, há cerca de 2 semanas, em um cafezal próximo ao parque. A defesa de Cassiano não se pronunciou sobre o caso até a última atualização desta reportagem. Carlos Alberto está preso desde a semana passada em Araxá, Minas Gerais, né? Fábio José Colombo, que morreu após ser atingido no pescoço por uma linha de cerol, tinha 49 anos, era professor de tecnologia da informação da Escola Técnica Estadual ETEC Dr. Adail Nunes da Silva, em Taquaritinga. O caso aconteceu na tarde de domingo, dia 12, quando Fábio, que estava de moto, passava por uma estrada vicinal na zona rural de Santa Adélia e foi registrado pela Polícia Civil como homicídio. Nas redes sociais, amigos prestaram homenagens ao professor e lembraram a morte dele. Muitos se mostraram em choque com a notícia. Nas últimas publicações, em uma rede social, Fábio compartilhou fotos de uma viagem que fez a Capitólio, Minas Gerais, nas primeiras semanas de julho. Gente, ó, fala a verdade, garotada, uma coisa eu vou falar pra vocês aí, viu? Essas linhas de cerol tá um perigo. E não é só perigo de cortar pescoço, cortar mão, cortar veia, cortar perna, cortar braço, não, viu? É pegar um fio de alta tensão descascado, vai levar um choque danado, não vai sobrar cinza sobre cinzas, viu? Então, quer soltar pipa, quer soltar papagaio, capucheta, vai num terreno baldio, não coloque cerol na linha, porque é complicado. Linha chilena, meu amigo, a coisa feia, tá? Ó, 2h43 agora, Ana Neves mandando um beijo, abraço aqui pra gente, tá lá em Botafogo, né, Aninha? Boa tarde, como é que você tá? Fala comigo, fala aí, Aninha.
2: Silvinho, boa tarde, tudo
1: oi,
2: bem?
1: Tudo bem, oi.
2: Se puder, toca o Roberto Carlos. Como é grande meu amor por você.
1: Opa, que legal.
2: Eu ofereço pra minha filha, Tatiane, que tá fazendo aniversário hoje.
1: Legal. Ô, Tatiane, parabéns.
2: Saúde, proteção de Deus, que Nossa Senhora cubra ela de bênção.
1: Sempre.
2: E o meu sobrinho, o Jackson Juvenal Borges.
1: Opa, que
2: daí
1: legal.
2: Do Jardim São Benedito. Que Deus o abençoe muito.

0: Vou te falar, hein? Que sonzeira de verdade pra você, menino. Detonando a sua tarde aqui na RBFM. Você curtiu aí Evanescence, Bring Me To Life. E agora também você curtiu aí, ó, Linkin Park, mano. Nambi. Boa tarde a você, brigadão pelo carinho, audiência, companhia, preferência. Tamo junto e misturado, beleza? Música, informação é aqui na RBFM, ó.
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0: Meninos e meninas, a Prefeitura de Bebedouro, em parceria com o Sebrae, convida os empreendedores do município para participarem da capacitação online, né? Quer aumentar as suas vendas no Dia dos Pais e aprender a criar artes incríveis com inteligência artificial. O encontro apresentará estratégias para fortalecer as vendas em uma das principais datas comemorativas do comércio, além de ensinar como utilizar ferramentas de inteligência artificial para criar peças de divulgação atrativas e potencializar a comunicação dos negócios também. A capacitação será realizada no dia 23 de julho, às 19 horas, de forma online, por meio da plataforma Microsoft Teams, né? Os interessados podem se inscrever gratuitamente aí no site do Sebrae, tá bom, pessoal? Beleza? 2h54, ó, chegando daqui a pouquinho, Erasmo Carlos e Roberto Carlos. Que dupla é essa, hein? É bom demais aqui pra você, ligadinho na melhor. Continua aí, ó.
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4: Que gostoso, né, pessoal? Olha, vamos junto e misturado então aqui na RBFM, na mais gostosa de toda a cidade, toda a região aí, ó. Pra você que tá ligadinho na melhor, vem comigo, porque agora eu já vou chamar ela sem perder muito tempo, né? Sem perder muito tempo, vamos chamar ela aí, a Juju Rodrigues, que tá juntinho com a gente, né? E vem fazer aí, ó, trazer ofertas incríveis pra você para hoje, terça-feira. Juju Rodrigues, direto do Ikegami, é o alô da galera. Boa tarde, lindona. Fala comigo, Juju.
5: Uma ótima tarde de terça-feira pra Oi. Você, Silvinho, e
4: tudo
5: pra você,
4: bem?
5: Ouvinte da RBFM. É. 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
5: 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Uma excelente tarde para todos vocês e até amanhã, Silvinho, com muito mais oferta.
4: Juju, lindona, beijo para você, até amanhã, tamo junto, viu? RBFM, a mais gostosa e a mais ouvida. Chegando agora, Roberto Carlos, indicação da Ana, né? A Aninha, a Ana lá de Botafogo, mandando, a Ana Neves mandando pra filhota que hoje completa mais um aninho de vida. Roberto Carlos, como é grande o meu amor por você. Essa é linda demais, vamos curtir? Aninha, boa tarde, RB. Solta aí, DJ, vem comigo, vai.

0: 5, tá aí Erasmo Carlos, né? Pra você ligadinho aqui na RBFM. Meu amigo Tom tá lá em Monte Azul Paulista, né, Tom? Boa tarde a você. Tudo bem aí, Tom? Como é que tá? Ouvindo a gente pela internet, né? www.radiorbfm.com.br. O Tom quer ouvir daqui a pouquinho. Vou rolar pra você, Tom. Rádio Tax Eva, beleza? Fica ligado aí, meu irmão. Tamo junto, hein? Na mais gostosa da cidade, ó.
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4: Oi, de volta na programação com nosso horóscopo. Agora você de Câncer, Leão e Virgem.
3: Câncer.
4: Oi, Câncer. Ainda que você encontre resistência, procure tomar a iniciativa de reunir as pessoas que se desentenderam para encontrar um ponto em comum ao redor do qual elas possam se reorganizar, mesmo que os conflitos continuem. A cor para hoje é o azul.
3: Leão.
4: Olá, Leão. De uma forma ou de outra, a essa altura do campeonato, se tornou inevitável que você arque com uma fatia mais substanciosa de tarefas e obrigações do que as outras pessoas. Da próxima vez, é melhor antecipar isso, viu? A cor pra hoje é o salmão.
3: Virgem.
4: Olá, Virgem. Agora é uma boa hora para você divulgar seu trabalho e colher resultados, mesmo que esses não sejam imediatos. Não importa solucionar as questões imediatas, o que importa é que mais pessoas conheçam seu trabalho. A cor pra hoje é o rosa. Daqui a pouquinho, Libra, Escorpião e Sagitário.
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3: Meninos e meninas de Bebedouro e toda a região, muito boa tarde para você. SRB FM 88.3, a mais gostosa, a mais ouvida. Eu tô na sua companhia até às 16 horas, beleza? Chegando agora a indicação do meu amigo Tom, lá em Monte Azul Paulista, curtindo a programação RB FM.
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3: Meu amigo Tom, boa tarde, meu querido, em Monte Azul Paulista. Pediu, tô tocando. Rádio Táxi, matar saudade com ela, Eva. Depois tem Yahoo, mordida de amor, pra matar saudade de verdade, beleza? Aumenta o som, bebê. Aí, ó, RB, nossa paixão é você.

0: Yahoo, matando saudade aí, mordida de amor pra você ligadinho aqui, né? Na 88.3 RBFM, a mais gostosa, mais ouvida. Eu vou ali pro meu intervalo rapidinho. Eu volto já já com mais sucesso pra você. Fica aí, ó.
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7: Chegando agora aí, Matando Saudade, mais uma deles, Cidade Negra, Girassol, top. Aumenta o som, vem comigo aí, vem, bora comigo, hein? 3h25 agora.

0: Gustavinho Mioto, despedida de casal pra você, curtindo aqui a programação RBFM. Boa tarde, viu, meninado? Ó, agora 15h31, eu vou pro meu intervalo rapidinho, eu volto já com ele, Pablo. Fala a verdade pra ele. Ligadinho aqui na melhor, viu?
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4: Olá, de volta na programação. Agora você de Libra, Escorpião e Sagitário.
3: Libra.
4: Oi, Libra. Os riscos são grandes e muito presentes. Não seria possível fingir que não existem, mas tampouco seria o caso de os tornar protagonistas, porque são meras circunstâncias que serão superadas ao longo do tempo. Em frente. A cor para hoje é o amarelo.
3: Escorpião.
4: Olá, Escorpião. Ofereça espaço para as pessoas se expressarem livremente, sem você criticar ou tentar convencer de seus pontos de vista particulares. Este é o momento em que é possível aprender algo diferente. É assim. A cor para hoje é o bege.
3: Sagitário.
4: Olá, Sagitário. Se houvesse harmonia, tudo seria muito melhor. Mas aí que está a questão. Enquanto sua alma espera que a harmonia se apresente espontaneamente, ela precisa ser buscada e posta em marcha por vontade própria. A cor para hoje é o lilás. Daqui a pouquinho, Capricórnio, Aquário e Peixes.
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6: Agora 3:39, boa tarde a você.

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6: Chegando agora o Pablo Fala a Verdade pra ele aqui na RB, ó.
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0: 3h47, agora tá aí pra você, Pablo. Ligadinho, fica aí, eu volto já já, beleza? Com mais um.
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4: Olá, de volta na programação, você de Capricórnio, Aquário e Peixes.
1: Capricórnio.
4: Oi, capricorniano, capricorniana, a concordância agrega algo muito positivo aos relacionamentos, porque demonstra a força que resulta da união e o quanto as pessoas se tornam imbatíveis quando decidem confiar umas nas outras. A cor para hoje é o bege.
1: Aquário.
4: Olá, Aquário, continue arrumando tudo, organizando e planejando cada passo que seja necessário para atingir seus propósitos. Não se esqueça de que o tempo investido em planejamento é o tempo poupado na execução. Assim são as coisas. A cor para hoje é o branco.
1: Peixes.
4: Oi, peixes. Dizem que no fim tudo dá certo. Esse não está tudo certo é porque ainda não chegou a esse fim. A questão da atualidade é que talvez não seja necessário esperar até o fim para que tudo dê certo. Pode ser aqui e agora. A cor para hoje é o prata. Galerinha, obrigada pela companhia. Beijo e até a próxima. Tchau.
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3: Meninos e meninas, é isso aí. Um beijo no coração de todos vocês. Aí amanhã a gente volta aqui na RBFM a partir da 1 da tarde, né? Com o programa Super Tarde, beleza? Que Papai do Céu abençoe a todos vocês. Um beijo no coração, fique com Deus e continue aí com a nossa programação. Valeu, tchau, obrigado!

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1: Meta remove função que criava imagens de IA usando fotos de usuários no Instagram. É o que você descobre agora junto comigo nesta edição novinha do TechWorld que chega agora por aqui, na melhor do seu rádio.
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1: A Meta desativou um recurso polêmico do seu novo sistema de inteligência artificial, o Muse Image, poucos dias após o lançamento. A ferramenta permitia que qualquer pessoa gerasse imagens baseadas em fotos de outras contas públicas, apenas mencionando o arroba do usuário em um comando. A decisão de retirar a função do ar veio após uma forte onda de críticas sobre privacidade e direitos de imagem. O grande problema é que a ferramenta veio ativada de fábrica para todos os perfis públicos maiores de 18 anos. Isso significava que fotos de pessoas comuns ou de artistas, por exemplo, podiam ser usadas por desconhecidos sem qualquer autorização ou aviso prévio. A reação foi imediata. Usuários, especialistas em privacidade e até o Sindicato de Atores de Hollywood criticaram duramente a Meta por não pedir a permissão antes. Em resposta, a empresa admitiu que a função errou o alvo e decidiu removê-lo da plataforma.
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Pra todo mundo! Bom demais estar com vocês aqui, bebê! Terça-feira chegou e chegou também mais uma edição do nosso Misturadão nessa rádio maravilhosa, hein? Hoje é dia 14 de julho, hein? E a gente começa a edição de hoje sempre com alegria, com aquele pensamento positivo e sempre levando alegria pra você. Hoje se comemora o Dia da Liberdade de Pensamento, Dia do Propagandista de Laboratório também, tá certo? Parabéns aos profissionais aí. Bom, e a partir de agora peço licença para entrar em sua casa, aí no seu trabalho, para te fazer companhia. Bora que bora curtir música legal? A gente começa com o Diego e a Nalda, hein? Eles que lançaram em junho de 2025 o projeto Natora 10 Anos, que reuniu aí quatro faixas impactantes. E uma delas é a música Vai Cair Água, que tem a participação especial da dupla Zé Neto e Cristiano, parceiros de estrada, e também são responsáveis pela gestão da carreira da dupla.

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0: Rose Cauã, admita, participação especial é da Lauana Prado no nosso Misturadão, edição aqui de terça-feira com você. E agora, tá na hora de mais uma edição do Mundo Pop, você antenado e sabendo de tudo da música.
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2: 14 de julho, terça-feira, tá chegando.

0: com força total para o Grammy. O disco é o grande favorito para levar o prêmio de melhor álbum de dance eletrônica na cerimônia. Se vencer, a rainha do pop vai alcançar uma marca histórica, exatamente 20 anos depois de ganhar o mesmo prêmio com o clássico Confessions on a Dance Floor. Com isso, ela se tornará a primeira mulher a vencer a categoria duas vezes, batendo o recorde de maior tempo entre uma vitória e outra na história da premiação. O sucesso não é só com os fãs. A crítica especializada está apaixonada pelo projeto. No site Metacritic, o álbum conquistou uma nota altíssima e a revista Billboard elogiou o trabalho como um retrato moderno e incrível das pistas de dança.
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0: tem talento, hein, gente? As duplas Jorge Mateus e Mateus e Cauã cantando aqui pra gente Gaivota. Essa música que foi lançada em fevereiro deste ano, hein? Essa música é top demais. Mais um sucesso que você curte com a gente. Antes teve o Ian com o Textão, teve também o Mateus e Cauã com a Laona Prado e abrimos a edição de hoje, terça-feira, ao som de Diego e Arnaldo e Zé Neto e Cristiano, hein? Muita música legal pra você curtir na programação que é líder em audiência. Vem, vem com a gente. Vem com a rádio que só toca sucessos, hein?
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0: Olha, a Elis Justin lançou em dezembro do ano passado a música Malabarismo, que traz aí uma mensagem de superação e resiliência. Essa música, ela foi produzida por Eduardo Pepato, que já produziu nomes como Marília Mendonça, Henrique Juliano, Simone Mendes, Gustavo Lima, entre outros grandes artistas. Bora curtir a Elis.
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0: Unidos Bar. Zezé de Camargo aqui na programação que só toca as melhores. Uma boa terça-feira pra você, hein? Ainda teve Jão, Benson Boone e também a Elis Justin Malabarismo na nossa terça-feira gostosa aqui no seu misturadão, junto com você em casa, junto com você também no trabalho, levando sempre muita, muita música legal. Falar em música legal, segura aí que rapidinho eu volto com vocês e volto muito bem acompanhado, hein? Já já tem Fiduma e Jeca.
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12: Alô você, boa terça-feira pra todo mundo. Que legal tá contigo aqui, gente. Tem mais músicas e essa aqui é top. É uma das minhas preferidas, hein? Bora de Fiduma e Jeca.
13: Eu destaco.

0: Feira, Pedro Sampaio. Bom, e agora tem o Mundo Pop. 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
1: Tô de volta nesta terça-feira, 14 de julho, com mais uma edição do Mundo Pop pra você.
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1: Produtor goiano Jiraiya Y, famoso como o cowboy do eletrofunk, acabou de lançar o seu primeiro álbum de estúdio batizado de Cowboy Maluco. O projeto deu tão certo que já entrou direto para a lista dos 50 melhores discos do primeiro semestre de 2026 da Billboard Brasil. Em entrevista, o artista contou que esse trabalho é a realização de um sonho de muitos anos e a chance perfeita para a galera conhecer de verdade o seu estilo, que mistura funk, sertanejo e música eletrônica. O álbum junta tudo o que o Jiraiya Y já faz de melhor em seus shows. Batidas fortes de balada com o clima das festas de peão, cheias de botas, chapéus e som de paredão. Além disso, as músicas trazem todo aquele lado divertido e brincalhão do artista que os fãs tanto amam. É a trilha sonora perfeita para quem curte o famoso eletronejo.
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famosa cadeira cativa. Zeneto e Cristiano na programação que é só sucessos. É o nosso misturadão com você. Ainda teve Ana Castela com o Pipoco, hein? Ainda Pedro Sampaio e abrimos a sequência com o Fedu Mais Jeca. São mais de 10 anos desta dupla que realmente por onde passa leva multidões, hein? Fedu Mais Jeca. Bom, daqui a pouquinho eu tô de volta, gente. Segura a emoçãozinha. Já faço o convite porque a próxima sequência tá bem legal, hein? Já tem os irmãos Henrique e Juliano.

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7: Waze ganha modo para motos e inteligência artificial do Gemini. É o que você descobre agora junto comigo nesta nova edição de terça-feira, 14 de julho, do Tech World para você.
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7: O Waze anunciou novidades importantes para o aplicativo. O grande destaque é o lançamento de um modo exclusivo para motociclistas, um pedido antigo dos usuários brasileiros. Agora, quem anda de moto terá rotas pensadas para duas rodas, previsões de tempo de viagem mais precisas e alertas específicos sobre buracos, lombadas e pontes estreitas. Além disso, o Waze ganhou integração com a inteligência artificial do Gemini do Google. Com isso, os motoristas podem conversar com o aplicativo de forma natural para avisar sobre problemas no trânsito ou pedir ajuda para encontrar lugares, como um posto de gasolina barato, por exemplo. O aplicativo também lançou a função Menos Falante, que diminui as instruções por voz para que o usuário consiga ouvir músicas e podcasts em paz, mantendo apenas os alertas mais importantes.
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2: E aí, tranquilo? Bora aumentar o volume do rádio. Eu sou o Maicon Oliveira, chegando com Disparada, primeira edição, e três musiquinhas na sequência. Bora conferir aí a loira Taylor Swift na terceira posição. Agora ela é uma senhora, né? Já casada com Travis Kelce. Taylor Swift, Opal.

0: Vai sucesso de 2022 no topo mais alto dessa primeira edição de terça-feira. Rosaline, Snap, valeu demais pela sua sintonia, não desliga o rádio. Na sequência tem muito mais, te vejo a qualquer momento com a segunda edição.
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4: Oi, gente, tudo bem? Uma boa terça-feira para você. Meu amigo motorista, dirigir com conforto também depende de manutenção. Vamos à dica de hoje do Sinal Verde. A direção hidráulica é o sistema mais tradicional do mercado para deixar o volante macio e leve. O mecanismo funciona através de uma bomba impulsionada pelo motor, que faz o óleo circular sob pressão e facilita as manobras. Para garantir a durabilidade de todo o conjunto, a manutenção preventiva e periódica do veículo é indispensável. Fique sempre atento aos prazos corretos para realizar a troca de óleo e das correias do sistema.
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4: Olá, tudo bem com vocês? Hoje é terça-feira e vai começar o Flash Star aqui com Priscila Pera. Tudo que tá rolando na vida dos famosos. A apresentadora Luciana Gimenez, de 56 anos, deu um verdadeiro show de autoestima após ser chamada de descuidada pelo consultor de moda, Ronaldo Esper. Em suas redes sociais, Luciana mostrou um vídeo onde Ronaldo critica o seu corpo e dispara: "Você está engordando, você precisa tomar cuidado. A figura não pode ser gorda e não pode ficar desse jeito." A reação da musa foi a melhor possível. Sem bater boca, Luciana simplesmente postou uma sequência de fotos de biquíni exibindo um corpo escultural enquanto curtia uma praia improvisada no meio de Nova York, com vista para o Rio Hudson. Na legenda, ela escreveu: "Praia em Nova York? Feliz no simples." Esse simples não é tão simples. Na internet, os fãs entenderam a postagem como a resposta perfeita e cheia de deboche às críticas sobre sua aparência. Deboche com categoria. "Só podia ser ela", comentou uma seguidora. "Uma imagem vale mais que mil palavras", elogiou a outra. Luciana deu uma verdadeira aula de como ignorar as críticas, brilhando, né? E como? Esse foi o seu Flash Star. Volta já já.
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9: De volta aqui com o Flash Star, eu sou Priscila Pera e tudo que tá rolando na vida dos famosos. A viagem de Virgínia Fonseca pelos mares da Sardenha, na Itália, a bordo de um super iate de 2,6 milhões por semana, está rendendo muito assunto. E não é só pela influência. As babás dos filhos de Virgínia, Renata e Dávila, também estão curtindo o luxo ao máximo e compartilhando tudo com seus milhares de seguidores na internet. Graças ao trabalho com Virgínia, as duas também viraram influenciadoras digitais. Renata já soma quase 500 mil seguidores e Dávila tem quase 400 mil. Grata por sempre conhecer lugares novos. As cabines são todas muito chiques e luxuosas, escreveu Renata ao mostrar fotos posando na embarcação. As babás acompanham a família em viagens de luxo pelo Brasil e pelo mundo. Elas viajam em jatinhos particulares ou em primeira classe, em destinos internacionais como Europa, Dubai e Estados Unidos. As profissionais aproveitam experiências exclusivas enquanto cuidam das crianças, embora o mercado para esse tipo de babá de luxo costume exigir formação em enfermagem e ofereça salários base que ultrapassam os R$ 18 mil. Virgínia nunca confirmou publicamente o valor exato que paga para sua equipe. De qualquer forma, a julgar pelas fotos nas cabines chiquérrimas da Europa, o pacote de benefícios é de dar inveja. Negócio é largar tudo e ser babá dos filhos da Virgínia, não é? Esse foi o seu Flash Star. Beijos e até.
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0: recuperados Uniodonto Carlos Augusto Baggio Esteves e Guilherme André Del Arco Ramírez.
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0: Tá aí, fechando muito bem a segunda edição de terça-feira do seu Disparada, com ele, Benson Boone, Mystical Magical. Valeu demais pela sua sintonia. Não desliga o rádio, na sequência tem muito mais. Te vejo amanhã aqui na programação com mais Disparada.
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Terça-feira, dia do propagandista de laboratório e também dia da liberdade de pensamento. E eu tô chegando por aqui, na melhor do seu rádio, trazendo pra você a contagem das 7 músicas mais tocadas por todo o Brasil. E é isso mesmo, eu já chego como? Metendo o pé na porta, abrindo a contagem, trazendo pra você a posição de número 7 com a coleguinha Simone Mendes. Errou.

sexta posição aí que a gente acabou de curtir, João Bosco e Vinícius com o embaixador Gustavo Lima, Medida Protetiva. E a gente segue contando por aqui. Eu trago pra você agora a posição de número 5, com ele, o Mirosmar, mais conhecido como Zezé de Camargo, Cada Minuto.

0: 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Posição de número 4 para a dupla Fred e Fabrício. Hora do break bem maroto e eu volto já já.
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3: Tô de volta por aqui na melhor do seu rádio, trazendo pra você aquela hora gostosa da gente matar saudades no nosso quadro Blitz Retro.
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3: E no Blitz Retro de hoje, a gente vai relembrar o sucesso Te Amo Tanto, lançado no ano de 2014 pela dupla Jorge e Matheus. Essa faixa aí faz parte do álbum Os Anjos Cantam, que foi indicado ao 16º Grammy Latino na categoria Melhor Álbum de Música Sertaneja. Então bora curtir agora no Blitz Retro, Jorge e Matheus, Te Amo Tanto.
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participando da música do Matheus e Cauã, Ilusão de Ótica, que ocupou a posição de número 2. Agora sim, que rufem os tambores, maestro, porque agora vem chegando a dupla Kleber e Cauã, que lançou em maio a música Mil Adjetivos no projeto Resenha na Fazenda. Essa faixa traz uma letra romântica que exalta a beleza natural e os detalhes da pessoa amada. Então bora curtir na primeira posição, Kleber e Cauã, Mil Adjetivos.

0: Sertanejo desta terça-feira vai ficando por aqui. Mas sem tristeza, viu? Porque amanhã eu tô de volta. Tchau, obrigado!
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4: Está no ar a Voz do Brasil. As notícias do governo federal que movimentaram o país no dia de hoje.
5: Olá, boa noite.
6: Boa noite para você que nos acompanha em todo o país.
5: Sexta-feira, 10 de julho de 2026.
6: Vamos ao destaque do dia na Voz do Brasil.
5: Meio ambiente.
6: Desmatamento na Amazônia cai em junho 30% em relação ao mesmo período do ano passado.
5: No Cerrado, houve queda de 5,3% por visitar 140 mil famílias. Graziele Bezerra.
7: Os entrevistadores do IBGE estarão identificados com crachá do Instituto, uniforme institucional e dispositivo eletrônico de coleta.
6: E hoje vamos falar sobre a Lei de Acesso à Informação.
5: Na plataforma Informa BR é possível fazer qualquer pedido de dados e políticas públicas federais.
6: Quem explicou pra gente como funciona a ferramenta foi o secretário da Controladoria Geral da União, Marcelo Vidal.
8: A partir de agora, todo e qualquer pedido de acesso à informação, ele deve ser feito pela plataforma Informa BR, que disponibiliza ao cidadão uma ferramenta onde ele pode fazer uma busca das informações que ele tem interesse.
5: Na apresentação da Voz do Brasil hoje, eu, Mariana Jungmann e Luciano Seixas.
6: E acompanhe a gente ao vivo, acesse radiogov.ebc.com.br ou o canal Gov na sua TV aberta.
5: Dados do Sistema de Detecção do Desmatamento em Tempo Real, o DETER, mostram uma redução na área degradada na Amazônia e no Cerrado.
6: A divulgação é uma rotina mensal de transparência do monitoramento por satélite da vegetação nativa.
9: Os avisos de desmatamento na Amazônia e no Cerrado recuaram em junho de 2026, comparado ao mesmo mês de 2025. Na Amazônia, os alertas de desmatamento somaram pouco mais de 297 quilômetros quadrados em junho de 2026, uma queda de 35% comparado ao mesmo período do ano passado. No acumulado de agosto de 2025 a junho de 2026, os avisos na Amazônia somaram 2.485 quilômetros quadrados, contra quase 4 mil quilômetros quadrados registrados no intervalo anterior, uma redução de 37,2%. Os dados são do Sistema de Detecção de Desmatamento em Tempo Real, DETER, que emite avisos diários de desmatamento a partir de imagens de satélite. O coordenador do Programa de Monitoramento Biomas BR, do Instituto Nacional de Pesquisas Espaciais, INPE, Cláudio Almeida, fala mais sobre esse sistema de alertas.
10: O DETER, ele tem essa coisa de que ele é feito de maneira muito mais rápida. O objetivo primário dele não é da classe.